E vocês acabaram de ouvir aí uma sequência de rock progressivo aí, setentista aqui, sensacional. Pink Floyd, Run Like Hell, seguido de The Who, The Sick. Cara, e na sequência aí, Casa das Máquinas, Doutor Medo, diretamente do disco Casa de Rock, que é um disco importantíssimo pro rock psicodélico no Brasil e, meu amigo, sensacional. E na sequência, Grand Funk Railroad, We Are an American Band. Essa música eu vou oferecer pro Natanael do Caladinho, que falou que é um ouvinte assíduo do Bad Rock, é um parceirão do Lelo, inclusive eu quero oferecer essa música também pro Lelo, que o Lelo é um fã declarado de Grand Funk. Meu, vamos lá.

Cara, vamos dar um pulo lá na Alemanha agora com a banda de power metal formada em 2002 pelo Roland Grappel, que é ex-Halloween, e pelo Jordan Land, que, meus amigos, que vocalista, cara. Esse cara canta muito, inclusive tem novidades sobre o Jordan Land aqui, tá? Vamos falar já de uma vez? Não vou trazer o single ainda, vou deixar o single pro próximo programa, tá? O Tony Iommi anunciou aí, o guitarrista do Black Sabbath, a gente tocou Black Sabbath nesse programa, anunciou aí um disco de inéditas, um disco autoral dele, né? Um disco solo, e dessa vez ele optou por uma banda fixa, né? Então todas as músicas são os mesmos integrantes, não tem troca de vocalista, não tem troca de baixista, baterista, e o vocalista escolhido foi o Jordan Land, cara. O Jordan Land, que tem aquele timbre assim, é extremamente semelhante ao timbre do Ronnie James Dio. Cara, isso é sensacional. Eu tô assim com a expectativa lá em cima pra esse novo trabalho aí do Tony Iommi. Mas aqui a gente tá falando do Master Plan, né? Que é a banda que o Jordan Land também canta aqui. Meus amigos, sensacional. E eles, em junho de 2026, eles lançaram o álbum Metamorfoses. Cara, é o sétimo álbum de estúdio da banda e marca aí o retorno às raízes melódicas e poderosas. E essa música Metamorfoses, cara, é, ficou sensacional. E é a primeira amostra desse trabalho aí que reafirma o Master Plan como um dos grandes nomes do gênero, tá? E seguindo no Power Metal, só que agora com sotaque gaúcho, de Porto Alegre, no Rio Grande do Sul, a banda Híbrida, cara, uma banda magnífica também, tá? Formada em 1996. Eles nos presentearam agora também, em 2026, com o single O Dying. E essa faixa é o primeiro single do tão aguardado álbum On the Shortness of Life, que tá com lançamento previsto pro dia 8 de agosto de 2026. Cara, o Híbrida mantém aí a tradição no seu power metal, bastante técnico e veloz, cara. Orgulho nacional, aquela pegada Angra, aquela pegada do Falasque, power metal, sem mais.

0: 30.
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5: E nós estamos de volta agora, infelizmente, para o nosso último bloco aqui do Bad Rock. E como já é de costume, é sim o bloco mais pesado, a começar diretamente com

Vocês acabaram de ouvir aí Lamb of God, Laid to Rest. A gente já iniciou o último bloco quentaço, só que essa é a única música desse bloco que não é lançamento, tá? Todas as outras aqui, elas são de 2026. É a começar com o Rob Halford, né? Vocalista do Judas Priest, que se juntou aí ao Accept para uma nova versão do clássico Balls to the Wall. Ao lado aí de Wolf Hoffman e membros do Scorpions, Pantera e do Bullet for My Valentine. Guardem esse nome, inclusive. E essa música, ela vai fazer parte aí do álbum comemorativo Teutonic Titans 1976-2026. Cara, sensacional, cara. Isso aqui ficou, assim, uma obra-prima, tá? O Rob Halford é genial. E agora, cara, na sequência, o peso do thrash metal, né? Aquela acepada, a banda americana de 1981. Os lendários Anthrax lançaram agora em julho de 2026 o single The Edge of Perfection, que a gente vai rodar agora. E essa é a segunda amostra do seu 12º álbum de estúdio, que chega em 18 de setembro de 2026 pela Mega Force. E esse álbum tá sendo produzido aí pelo Jay Ruston. E, cara, esse álbum promete ser em um marco, tá? O Scott Ian, guitarrista da banda, chegou a descrever a música The Edge of Perfection como uma das melhores músicas que eles já escreveram. E uma curiosidade é que o título do álbum, Curso Superfício, é uma frase em latim que significa: minha jornada termina.

cara, mais uma dose, hein? Mais uma pedrada de metal brasileiro, uma colaboração de peso, cara. Nós temos o Eminence, que é uma bandaça de BH, Minas Gerais, formada em 1995. Eles lançaram agora, no ano, em 2026, o single Silent March, que conta com a participação especial do Andreas Kisser, que é o guitarrista do Sepultura. E, cara, o Eminence, conhecido aí pelo seu groove metal e seu death metal, traz nessa faixa um som bastante agressivo e focado em questões sociais e de resistência. Essa música, inclusive, já tem um videoclipe que foi lançado no dia 29 de maio de 2026 e o single faz parte de um EP com um álbum completo previsto para outubro ainda de 2026. Cara, uma união de forças aí que só fortalece a cena nacional. E, cara, um comentário sobre essa música, que o Eminence, eles construíram a música toda, né? Eles fizeram todo o trabalho em cima da música, tocam ali o refrão e tudo mais, e na hora do solo de guitarra, que quem faz o solo de guitarra dessa música é o Andreas Kisser, vale a pena vocês conferirem no YouTube o clipe dessa música, que tá assim, impecável, diga-se de passagem. Na hora que chega o solo dessa música, cara, a ambiência da música muda toda, ela é toda construída para que o Andreas Kisser chegue e entregue o solo bem a lá Andreas Kisser. Sensacional, cara, escutem essa música, eu tenho certeza que vocês vão curtir, principalmente quem gosta do metal mais pesado, né, como é o meu caso também, cara, ficou sensacional. Na sequência aí, o Bring Me The Horizon, que trouxe aí em julho de 2026 a faixa que a gente vai rodar aqui, I Used To Make Out With Medusa, e essa música faz parte do projeto Repented, lançado em julho, cara, e celebra aí os 20 anos do álbum de estreia da banda, o Count of Blessing, e eles revisitaram aí o clássico do deathcore, trazendo aí toda a sonoridade original com a produção moderna de 2026. O All Skies e o Limania produziram a faixa, mostrando que é possível honrar as raízes da banda e ainda assim soar atual. Inclusive, o Bring Me The Horizon, né, veio lançando aí coisas boas, voltando para aquela raiz do deathcore, tá, cara? E isso tá, eu particularmente tenho curtido muito esse retorno dos caras da raiz, tá?

É, meus amigos, encerrando aí nossa jornada de hoje com peso másculo, o que já é de costume, né? Nós demos um pulo lá na Polônia com a banda Behemoth, uma banda formada em 1991, cara, mestres aí do black death metal, e eles lançaram em junho de 2026 o single High Sculptor. E essa faixa, cara, é um aperitivo do próximo álbum, tá? Que tem esse mesmo nome, que vai ser lançado aí no dia 4 de setembro de 2026. E esse disco vai contar aí com 8 faixas inéditas, sendo 7 faixas de estúdio e um ao vivo, e serve como uma ponte criativa entre as raízes underground da banda e a sua sonoridade monumental atual. E o single I Sculptor é uma homenagem aos artistas e escultores aí, é uma verdadeira obra de arte por si só. E assim nós chegamos ao final de mais uma edição do Bedrock. Eu espero que vocês tenham curtido o programa de hoje. Eu quero agradecer a todos pela companhia, todos que acompanharam a gente sintonizando aí através das ondas da 107,1 FM. A quem acompanhou a gente um pouco mais de longe, seja pelo aplicativo, que, diga-se passagem, tá sensacional, tem disponível para iOS e Android, é só procurar por Rede Educadora que vai aparecer o ícone no na sua loja de aplicativos. Para quem acompanhou a gente através do radioeducadoramg.com.br, muito obrigado pela companhia e muito obrigado pela sintonia. E não se esqueçam de nos seguir no Instagram @bedrock107fm para ficar por dentro aí de todas as novidades, playlists e interagir com a gente. Eu quero agradecer novamente, né, um agradecimento especial à Rádio Educadora por tornar possível mais uma edição do Bedrock no ar. Muito obrigado, um abraço e até a próxima. Isso é rock, isso é Bedrock.

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4: Masters, no ar, mais uma edição, chegando por aqui, muito obrigado a você que está aí com a gente nessa audiência, na sua emissora, é sempre muito importante estarmos juntos e também pelo nosso site, dê uma passeadinha por lá, jazzmasters.com.br. A banda Cult, 7 músicos de Boston e tendo o tema single no vocal, coloca em cada projeto uma característica, né? Um instrumento de sopro fortes, vocais quentes, sintetizadores, eles criam aquele espaço de alegria para músicos, não músicos, foram formados em 2019. Estavam espalhados pelo país, mas resolveram depois se juntar e gravar juntos. É muito legal. Cult, I Wanted Summer With You. Yes.

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0: 10h33.
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4: Você sabia que a única banda que já tocou em todos os 7 continentes no mesmo ano é o Metallica? É verdade, em 2013 eles tocaram até na Antártida. O grupo conta com uma legião de seguidores.

5 álbuns de estúdio consecutivos, estreando em primeiro lugar na famosa lista da revista Billboard. Com 34 anos de história, o Metallica já se apresentou 14 vezes no Brasil. Um dos maiores sucessos da banda é a canção Enter Sandman, que tem um dos mais conhecidos riffs de guitarra do rock. Até hoje, os fãs da banda podem ouvir a música Enter Sandman em vários lugares diferentes, incluindo jogos de futebol, jogos de beisebol e uma série de outros eventos esportivos.

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2: 11:04. 107 FM. 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
1: 11:30.
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1: Meia-noite.
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0: meia-noite 33.
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0: 92.
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9h30. 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

11:31. Jazz Masters no ar, prazer enorme estarmos juntos aqui pela sua emissora e também por mais de 33 emissoras só no Brasil e também Estados Unidos, Portugal, França, Espanha, onde estamos. Nosso muito obrigado a todas as partes do mundo. É muito bom estarmos juntos. Discotech.

fundador de Disco That, uma gravadora sueca que se dedica a essas edições de soul, funk, disco. Esta aqui é uma reedição, rework de Inside My Love, de Minnie Riperton. Vamos ouvir?

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0: 3:31.
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0: 4 e 2.
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1: 4:32.
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3: De volta, Jazz Masters no ar, prazer enorme estarmos juntos aqui pela sua emissora e também por mais de 33 emissoras só no Brasil e também Estados Unidos, Portugal, França, Espanha, onde estamos. Nosso muito obrigado a todas as partes do mundo. É muito bom estarmos juntos. De

Ele é o fundador de Disco That, uma gravadora sueca que se dedica a essas reedições de soul, funk, disco. Esta aqui é uma reedição, um rework de Inside My Love, de Minnie Riperton. Vamos ouvir?

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1: 6:01.
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0: 6:58.
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6: Você sabia que a única banda que já tocou em todos os 7 continentes no mesmo ano é o Metallica? É verdade, em 2013 eles tocaram até na Antártida. O grupo conta com uma legião de seguidores pelo mundo e é uma verdadeira lenda do rock internacional. O Metallica é também a única banda da história da música nos Estados Unidos a ter 5 álbuns de estúdio consecutivos, estreando em primeiro lugar na famosa lista da revista Billboard. Com 34 anos de história, o Metallica já se apresentou 14 vezes no Brasil. Um dos maiores sucessos da banda é a canção Enter Sandman, que tem um dos mais conhecidos riffs de guitarra do rock. Até hoje, os fãs da banda podem ouvir a música Enter Sandman em vários lugares diferentes, incluindo jogos de futebol, jogos de beisebol e uma série de outros eventos esportivos.

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0: 7:30.
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2: 8:30.
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1: 91. 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
2: Mais uma semana se encerra e o sentimento deve ser de profunda gratidão. Celebre as suas batalhas silenciosas e cada obstáculo que você venceu. Deixe de lado as preocupações e abra espaço para a leveza no coração. Este é o momento de desacelerar e dar aquela atenção a quem você ama. Renove suas forças, alimente a sua alma e cuide bem do seu bem-estar. A vida é curta demais para não aproveitarmos as pequenas alegrias. Tenha uma sexta-feira maravilhosa e um fim de semana abençoado.

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6: O que vem a ser um carro elétrico com autonomia estendida? É um carro elétrico como todos os outros, porém com um pequeno motor a combustão só para carregar a bateria e aumentar o alcance, a autonomia do carro. Mas tem também o chamado híbrido em série, que roda eletricamente, mas depende de sua bateria ser carregada também por um pequeno motor a combustão. Ou seja, o elétrico com autonomia estendida, o motor a combustão só é acionado para recarregar a bateria. No caso do híbrido em série, ele só roda quando o motorzinho a combustão estiver gerando energia para a bateria. Quem tem por aqui este sistema já tem um carro da Nissan do tipo híbrido em série chegando ao Brasil. É o X-Trail, que tem essa tecnologia chamada pela marca japonesa de e-Power.
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3: 9:58.
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Louvado seja nosso Senhor Jesus Cristo. Para sempre seja louvado, queridos irmãos e irmãs. Desejo verdadeiramente que a paz de nosso Senhor Jesus Cristo esteja com todos vocês. Filhos amados, estamos começando um programa que não é um programa musical, não é um programa de entretenimento, mas sim um programa de profunda oração. E quero saudar a todos em plena novena que estamos fazendo e colocarmos o nosso coração em Deus, juntos, fazermos esta hora um encontro, um diálogo amoroso com Deus. Saúdo a todos. Saúdo a partir da Rádio Evangelizar, de onde tudo começa. As rádios irmãs, cujos nomes cito neste momento. Saúdo a você pela TV Evangelizar, sinal digital em todo o país, em várias cidades, canal aberto. Pelo YouTube, Padre Manzotti Oficial, isso mesmo, Padre Manzotti Oficial, aproveite e se inscreva no YouTube. Pelo aplicativo da Associação Evangelizar é Preciso e todas as plataformas digitais. Filhos queridos, filhas amadas, vamos juntos rezar. E nosso Senhor foi muito claro: onde dois ou três estiverem reunidos em seu nome, ele estaria em nosso meio. E nós estamos reunidos em nome da Trindade. Então, faça comigo o sinal da cruz para juntos mergulharmos neste Deus unitrino. Em nome do Pai, do Filho e do Espírito Santo. Amém. Antes de mais nada, eu quero conduzi-lo a um momento de você elevar seu pensamento a Deus, seu coração em Deus. Se possível, dê uma pausa no que você está fazendo. Se não for, continue. Mas coloque seu pensamento em Deus e peça: Divino Espírito Santo, ajudai-me a rezar bem. Divino Espírito Santo, age em mim e que as minhas orações sejam fruto da tua ação em minha alma. Senhor Jesus das Santas Chagas, eu me coloco hoje diante de ti com profunda humildade e confiança. Tu conheces o meu coração, sabes bem das minhas alegrias, mas também das minhas preocupações, minhas lutas e de tudo aquilo que eu nem mesmo consigo expressar em palavras. Senhor, neste momento de oração, entrego a ti a minha vida por inteiro. Nas tuas santas chagas dolorosas e gloriosas, entrego minha família, meu trabalho, meus sonhos. Entrego também as minhas fragilidades. Coloco em tuas mãos tudo aquilo que está pesando nos meus ombros. E tenho a certeza, Senhor, que nada escapa ao teu olhar misericordioso. Eu creio, Senhor. Eu confio, Senhor. E sei que milagres

0: pelas marcas gloriosas do teu amor.
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0: Fortalece a minha fé. Fortaleça, Senhor. E se eu vacilar mais ainda, fortaleça a minha fé. Dá-me coragem para enfrentar os desafios de cada dia. Peço, Senhor, porque eu creio em milagres. Dá-me serenidade nas provações. E quando o desânimo vier, acolha-me no seu coração. Peço-te, Senhor, que toques com teu poder. Vem, Espírito Santo de Deus. Vem, Espírito Santo de Deus. E coloque em mim uma nova canção. Essa canção que vem do teu espírito. E é uma canção que é um gemido inefável, como diz a Sagrada Escritura. E dá-me esta nova unção em todas as áreas da minha vida. Peço também, Senhor, porque eu sei que os milagres vão surgir na vida dos enfermos. Conforte, consola os que sofrem.
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0: Colocamos também oração àqueles que estão sem esperança, que perderam a esperança.
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0: Fortalece, Senhor.
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0: Sustenta aqueles que caminham em meio às dificuldades.
1: Teu nome de.
0: Senhor, pelo teu santo nome, pela ação do Espírito Santo, nesta presença de Deus uno e trino, eu coloco que ninguém se sinta sozinho. Porque cremos que sois um Deus que caminha conosco em todos os momentos. Senhor, os que estão lutando contra o câncer, os que estão lutando contra a depressão, algum vício, seja ele o tabagismo, seja ele as drogas, o alcoolismo, famílias que estão desestruturadas, estão percebendo que o relacionamento está sendo desgastado. Peço acima de tudo um coração renovado. Jesus das santas chagas, dolorosas e gloriosas, fica conosco nesta hora, Senhor, e acolha todos os pedidos, todas as partilhas. Senhor, fica conosco, Senhor. Fica conosco, Senhor. Filhos e filhas, nós só começamos o programa. Eu vou para um rápido intervalo e eu volto com Partilha de Vida, Leitura Orante. Voltamos já.
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0: Escute filho e filho, falava que os milagres acontecem, o maior milagre é a nossa conversão. Mas há tantas pessoas que dizem assim: padre, como eu queria dar meu testemunho. E de fato, querem mesmo, mas são milhares de pessoas que tentam. Então, se você tem esse testemunho para dar, ligue e grave um áudio no 41-3221-6060. Escute este.
1: Oi, Padre Reginaldo.
0: Oi.
1: Sua bênção.
0: Deus abençoe.
1: Aqui quem fala é a Simone, de Itaúna, Minas Gerais.
0: Pois não.
1: Padre, eu queria dar um testemunho pela intercessão de Nossa Senhora do Carmo. Há 20 anos atrás, eu era prostituta, era usuária de cocaína. Usava todo dia, era cocaína, uísque e energético. Aí, nesse meio tempo, conheci o meu companheiro, que eu estou com ele até hoje. Aí saí da prostituição, mas infelizmente continuei nas drogas, entendeu? Aí teve um dia, o meu companheiro, ele saiu para comprar cocaína para mim. Só que Nossa Senhora tocou no coração dele, padre. Ele chegou aqui na minha casa com uma imagem de Nossa Senhora do Carmo. Porque eu já era devota dela. Padre, o senhor não há de acreditar que a partir desse momento eu nunca mais usei droga. Faz 15 anos que eu tô liberta da droga e faz 20 anos que eu tô liberta da prostituição. Um abraço pro senhor, fica com Deus. Toca o sino, sacristão.
0: Meu Deus, que forte. Que forte, Nossa Senhora do Carmo. A quem chamamos de madrinha, de dinda. Gente, você escutou? Eu fiquei arrepiado com esse testemunho. Prostituição, usuária de drogas. O companheiro saiu para comprar cocaína. E Deus inspirou, eu falei, o Espírito Santo trouxe uma imagem de Nossa Senhora do Carmo. E a partir daquele dia, uma vida transformada. Louvado seja Deus que você acompanha o programa. Louvado seja Deus que você largou o pecado e está vivendo na graça de Deus. Sem dúvida, graça recebida, graça testemunhada. Mas filha, se me permite dizer, se agora vocês estão bem e podem, procurem um sacramento do matrimônio para poder comungar. Então a graça será completa e sua alma vai se regozijar em Deus por receber tamanho hóspede em seu coração. Gente, é emocionante. Simone de Itaúna, Minas Gerais, transmite lá a Rádio Santana FM, Cidade FM, o Bispo Dom Giovanni Luiz da Silva de Divinópolis. Impressionante como Deus age. Juraci, que a paz de Jesus esteja com você, Juraci.
2: Bom dia, Padre Reginaldo.
0: Deus a abençoe. De onde você fala, Juraci?
2: De Mafra, Santa Catarina.
0: Minha saudação a Mafra, Santa Catarina. Como que você me acompanha?
2: Eu acompanho pela TV Evangelizar.
0: Minha
2: pela rádio FM.
0: Tá bom, ali. Mafra pega a TV Evangelizar Digital, que nós temos cobertura nacional. E também minha saudação à rádio que nos transmite ali, é São José FM. Diga, Juraci, a palavra é sua.
2: Eu queria pedir oração, Padre Reginaldo, para o meu filho Valdecir de Jesus dos Santos. Hoje ele está fazendo aniversário também, hoje é aniversário dele.
0: Parabéns.
2: E ele está com problema de coluna, padre.
0: Ah.
2: E os médicos querem fazer cirurgia e eu não queria que ele fizesse cirurgia. Porque o nervo da coluna está espremendo contra a espinha dele. E ele está mancando, está formigando a perna dele, ele não pode quase caminhar. E ele trabalha na lavoura, ele planta fumo.
0: Entendi.
2: E ele não pode trabalhar, ele tem duas crianças pequenas, a mulher e a casa, para ele sustentar.
0: Ah.
2: Então eu peço o nome dele em oração.
0: Tá bom.
2: Senhor bom Jesus, e o Jesus de Santa Chaga, e o poder do padre dar a cura para ele não fazer cirurgia, que ele não queria, que ele estava até fazendo mal de tanto remédio que ele estava tomando. E até hoje ele está em consulta lá em Mafra. Ele está consultando agora de manhã, ele foi fazer uma consulta. Então tem essa oração para ele.
0: É Valdecir, né?
2: Aham, Valdecir de Jesus de Santos.
0: Filha, eu entendo o seu pedido, mas você me permita fazer uma correção com todo carinho e amor? Posso?
2: Pode.
0: Não reze assim que ele não faça cirurgia. Reze ao contrário, que ele fique curado. E às vezes, filho, nós não sabemos. Às vezes a cirurgia será uma necessidade. Se de repente, nós não sabemos, os médicos perceberem, pode ser de repente uma hérnia extrusa que é externa e uma cirurgia simples resolve. Às vezes é uma coisa mais complicada, mas não vamos nós querer ter CRM. O que a gente deve pedir, reze comigo, Divino Espírito Santo.
2: Divino Espírito Santo.
0: Iluminai o médico.
2: Iluminai o médico.
0: Nos exames.
2: Nos exames.
0: Nas consultas.
2: Nas consultas.
0: E que o diagnóstico seja certeiro.
2: Que o diagnóstico seja certeiro.
0: Senhor.
2: Senhor.
0: Meu filho precisa trabalhar.
2: Meu filho precisa trabalhar.
0: E o trabalho é pesado na roça.
2: O trabalho é pesado na roça.
0: Se for preciso a cirurgia.
2: Se for preciso a cirurgia.
0: Que dê tudo certo.
2: Que dê tudo certo.
0: E ele fique curado.
2: E ele fique curado.
0: Jesus das Santas Chagas.
2: Jesus das Santas Chagas.
0: Eu coloco meu filho.
2: Eu coloco meu filho.
0: Na chaga do teu peito aberto.
2: Na chaga do teu peito aberto.
0: Que uma gota do seu preciosíssimo sangue. Recaia sobre ele.
2: Recaia sobre ele.
0: Mas ilumine os médicos, Senhor.
2: Mas ilumine os médicos.
0: Amém. Você entendeu, Juraci, o que eu disse? Que às vezes a gente não quer a cirurgia.
2: Pois é.
0: Vamos deixar nas mãos de Deus.
2: Ponha nas mãos de Deus, né, padre?
0: Que é verdade. Se preciso passar, que seja. Mas que seja uma cirurgia certeira e que ele possa ficar curado.
2: Que
0: ele possa, né, possa plantar fumo, que ele possa criar os filhos com dignidade, que não sinta dor, porque eu digo pra você, eu passei por muita dor. Ninguém merece dor, e não falo por
2: ninguém
0: mim.
2: Ninguém merece, é verdade, padre.
0: Então que Deus o abençoe, rezaremos nessa intenção, tá bom, Juraci?
2: Eu, padre, eu queria pedir mais oração para toda outra minha família, pro outro meu filho, ele tem umas continhas para ele pagar.
0: Diga o nome, minha querida.
2: Valdinei. Valdinei dos Santos, e pro Ailton dos Santos, e pra Jussara de Fátima dos Santos, e pro Mogero Rodrigo. E para todos meus netinhos, para o meu marido Valvito dos Santos. E eu queria pedir oração para mim também, padre Reginaldo. Também andou bem, bastante doente. Eu tenho problema nos meus ombros. Tá, eu tenho só um rim. E esse outro rim ainda tem um problema de uma bexiga de água no rim. E os médicos disseram que não tem o que eu fazer. Eu sinto muita dor do lado, e dor na perna. E daí eu tenho um acompanhamento direto com os médicos, mas daí tá muito difícil eles me chamar porque eu tô pelo SUS, né?
0: Então peço
2: oração pra mim também, padre.
0: Então, filha, coloque a mão sobre a sua enfermidade e nós vamos pedir que as santas chagas de Jesus, eu quero continuar rezando. A família toda tá meio adoentada, Senhor Deus. Eu te peço também por essa filha, que depende do SUS, pelas tuas santas chagas abertas, tocai na enfermidade, curai-a, Senhor, e toda a família nas suas dificuldades, provações, Senhor, e que se alguém se identificar com a Juraci, estiver doente, sinta o teu poder curativo. Abra as portas de um tratamento digno, que não lhes falte o necessário para obterem a saúde. Amém. Fica com Deus, Juraci. Minha saudação a Mafra Santa Catarina, ela falou Parabólica Digital 329, Rádio São José FM, o arcebispo de Joinville e Dom Francisco Carlos Bach de Joinville. Eu volto já, volte comigo com a leitura orante. Voltamos já.
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filhos queridos, povo amado, hoje Deus colocou no meu coração e eu senti necessidade de rezar o Salmo 18, talvez para você 19 ou 17. E vou usar o meu texto mais antigo. Para quem conhece, é o livro mais antigo que eu usava dos Salmos. Por que, padre? Porque eu decorei este salmo. É um salmo que eu rezo nas minhas lutas pessoais. Mas eles fizeram várias traduções. E eu decorei o que está no nosso saltério. Que isso, padre? Nosso liturgia das horas. Então prefiro este. 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A minha função é semear, outro regar, mas tudo, em tudo, quem faz é Deus. 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Eu ia até colocar o que as pessoas têm dito sobre a leitura orante, mas não. 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É um ato de fé. E eu vou juntos, eu chamo você para ir junto comigo. Bíblia aberta, cartilha de oração.

Salmo 18. Eu te amo, Senhor. Tu és a minha força. Senhor, meu rochedo, minha fortaleza, meu libertador, Deus meu, rocha minha, meu refúgio, meu escudo, força que me salva, meu baluarte. Repita comigo esta oração. Salmo 18. Eu te amo, Senhor. Tu és a minha força. Senhor, meu rochedo, minha fortaleza, meu libertador, Deus meu, rocha minha, meu refúgio, meu escudo, força que me salva, meu baluarte. Louvado seja, eu invoquei o Senhor e fui salvo dos meus inimigos. Ondas mortais me envolviam, torrentes destruidoras me aterravam. Cercaram-me laços do Sheol, as ciladas da morte me atingiam. Escute versículo 7. Versículo 7. No meu aperto, invoquei o Senhor. Qual é o teu aperto? O que é que está apertando o teu coração? Quantas pessoas dizem, padre, eu tô, parece que uma mão apertando do meu lado, aquela angústia. No meu aperto, invoquei o Senhor. Ao meu Deus, lancei o meu grito. O que você quer gritar para Deus agora? Fale com ele, ele tá te escutando, ele tá do teu lado. Ele nunca te abandona. Meu grito chegou aos teus ouvidos. E a terra balançou e tremeu. As bases dos montes se abalaram. Estremeceram com seu furor, de suas narinas subiu a fumaça e de sua boca um fogo voraz. Dela saíram brasas ardentes. Versículo 10. Obrigado, Senhor, por este versículo. Porque diz assim: ele inclinou o céu e desceu, tendo os pés uma nuvem escura. Cavalgou um querubim e voou, planando sobre as águas do vento. Das trevas fez o seu manto. Versículo 17. Do alto, ele mandou tomar-me e tirou-me das águas torrenciais. Então mande, Senhor, um anjo me livrar das águas torrenciais. Mande, Senhor, o teu anjo para livrar-me desta tribulação. Manda-me, Senhor, teu anjo para livrar-me dessa água que já chega ao meu pescoço. Versículo 18. Livrou-me de um inimigo poderoso. Livrai-me dos meus inimigos, Senhor. São tantos. Livrai-me dos meus inimigos, Senhor. Eu confio. Versículo 19. Atacaram-me no dia da derrota, mas o Senhor foi um apoio para mim. Seja meu apoio, Senhor. Seja meu sustento, seja minha rocha, Senhor. Libertou-me porque ele me ama. Versículo 20. Então, por teu amor, libertai-me, Senhor. Por teu amor, libertai-me, Senhor. Por teu amor, protegei-me, Senhor. Por teu poder.
vida, Senhor. Clamo por tua graça. Versículo 19. Senhor, tu és minha lâmpada, Deus meu, tu iluminas minha treva.

0: para os que nele se abrigam. Ele é o Deus que me cinge de força e torna perfeito o meu caminho. Glória ao Pai, ao Filho e ao Espírito Santo, como era no princípio, agora e sempre. Amém. Padre, não pare este salmo. Deixo para você esse gosto de rezar depois, pessoalmente, o Salmo 18. Esta foi a leitura orante de hoje. Eu volto já.
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0: Padre, que salmo forte. É. Fiz uma parte e depois você faz. Reza depois. Padre, o senhor vai voltar nos salmos? Eu gostava tanto. Vou. No tempo oportuno. Sem pressa. Ainda temos uma vida. Não sei quanto, né? As coisas são tão passageiras. Mas no tempo oportuno voltarei aos salmos. Sigamos ainda com a leitura orante que estamos fazendo. E lá na frente a gente volta com os salmos. Rosana, que a paz de Jesus esteja com você, Rosana.
1: Bom dia, padre.
0: Deus abençoe. Você fala de onde, Rosana?
1: Ah, eu falo de Limeira.
0: Limeira, minha saudação a Limeira, estado de São Paulo. Como é que você me acompanha ali, querida?
1: Eu acompanho pela Rádio Magnífica de Limeira.
0: Meu abraço carinhoso à Rádio Magnífica de Limeira. Pois não, Rosana, estive aí, foi tão bom, tão maravilhoso.
1: Foi maravilhoso, eu estava lá.
0: Isso ali. Fala, minha querida.
1: Ô, padre, eu queria pedir uma oração pro senhor.
0: O que está acontecendo? Fala mais alto, fala mais alto.
1: Pelo assassinato, padre.
0: Ô, meu Deus. Filho. Do seu filho?
1: Do meu filho. Mataram meu filho dia 8 de fevereiro, padre.
0: Meus sentimentos.
1: Justamente. Obrigada. E eu queria pedir oração para mim, para minha família, porque eu estou sofrendo demais.
0: Imagina.
1: Então, um buraco, padre, no meu peito, me fecha. Porque meu filho, padre, era um filho bom. Meu filho. Não era um menino de briga, nunca brigou, padre. E era um menino amoroso, bondoso. Ele ajudava, ajudou muita gente aqui. Ele tirava a camisa dele, padre, para dar para os outros.
0: Entendi.
1: E foi morto tão injustamente, padre. Ele foi no bar.
0: Respira um pouco, filha, respira, respira. Eu quero entender. Eu sei que a sua partilha é muito importante. Então respira um pouco, recupere suas forças. Você estava contando, um menino bom dava camisa para os outros. Aí ele foi num bar. E aí, filha, o que aconteceu?
1: Ele saiu de casa, padre, para comer um lanche. Era uma lanchonete que ele foi. E aí ele foi numa lanchonete, estava muito cheia. Ia demorar. Aí ele foi para essa outra lanchonete.
0: Tá.
1: Aí ele foi nessa lanchonete, ele e um amigo dele, meu vizinho aqui da minha casa. E chegou lá, estava cheio, e ele ficou em pé esperando. E aí, pediu uma cerveja. E por causa de uma cerveja, que é padre, mataram meu filho.
0: Entendi.
1: E aí, ponhou a cerveja na mesa desse assassino. E ele gritou e falou que não queria que ficasse a cerveja ali na mesa. Aí meu filho tirou na mesma hora, foi lá, pegou a cerveja, tirou e ficou em pé para trás, esperando desocupar a mesa. Aí quando desocupou a mesa, padre, ele sentou nessa mesa, mas o vizinho quer para trás. E ele ficou assim, invocou com ele, padre. Ficava toda hora olhando para trás e xingando ele.
0: Entendi.
1: E ele, por que? Ele falou assim, ai, mas eu nem conheço esse cara, meu Deus, por que ele tá me xingando assim? Aí o padre, ele comeu ali e tudo. E quando ele saiu, esse assassino saiu na frente, padre. Tava com intenção de matar. Foi lá no carro, abriu o carro, pegou, largou o carro ligado, funcionando, abriu as portas e pegou a faca. E quando eu vi, ia vindo, padre. Ele deu a facada que foi em cima do coração do meu filho.
0: Meu Deus.
1: Meu filho caiu, padre. Continua chutando meu filho, dando pesada no meu filho, padre.
0: Filha.
1: Chutando a cabeça do meu filho.
0: Filha, filha, filha.
1: Padre, me ajuda.
0: Eu acolho você de todo o coração. Acolho você mesmo. E queria muito estar do teu lado, dar um abraço, apenas dizer, estou aqui, mas eu estou aqui no rádio. E o senhor não te abandona.
1: Não pode.
0: O senhor está do teu lado. Não dá para Deus, não tenho uma explicação e não farei isso porque aprendi com Jó, com os amigos de Jó. que não devemos querer explicar a dor do outro. Apenas dizer: filha, seu filho está diante de Deus. A vida não acabou.
1: Deixa eu perguntar pro senhor.
0: Fala alto.
1: Uma coisa. Eu queria perguntar pro senhor, padre, uma coisa.
0: Fala.
1: Será que... Eu sei que o senhor já até falou ali agora.
0: Não importa. Fala
1: será
0: de novo.
1: Será que era hora do meu filho ir embora, padre?
0: Filha, eu volto a dizer, eu não tenho resposta, mas nenhum fio de cabelo cai sem a permissão de Deus. Mas algo eu lhe digo. Algo eu lhe digo. Foi a outra pessoa que fez uso errado da liberdade que tinha. Deus não queria a morte do seu filho. Você escutou o que eu estou lhe dizendo?
1: Escutei, padre.
0: Deus não queria. Deus quer que seus filhos vivam felizes e plenos. Mas o outro, por uma razão, seja, sei lá, se não estava com droga, se não estava bêbado, se...
1: Eu gostei, padre. Ele é uma pessoa que não tem Deus, uma pessoa fria, egoísta, calculista, porque a gente está sabendo de muitas coisas agora.
0: Sim.
1: Ele disse que todo lugar que ele ia, ele brigava, era uma pessoa muito briguenta.
0: Tá.
1: Ele era casado, tinha uma filha, estava separado, e estava separado da amante também. Aí ele disse que naquele dia ele ia matar uma pessoa.
0: Então, infelizmente.

0: Que ele se converta.
1: Que ele se converta.
0: Senhor Deus.
1: Senhor Deus.
0: É uma mãe que pede.
1: É uma mãe que pede, Senhor.
0: Filha. Filha. Lembre-se de Nossa Senhora que também teve Jesus nos braços. Que ela possa. Isso. Que Deus te fortaleça, filha. Que Deus te acompanhe. Tá me ouvindo? Que Deus seja a sua fortaleza.
1: Ele é, Padre, que eu tô em pé por causa de Deus.
0: Isso.
1: Porque eu faço parte do Santíssimo aqui na minha igreja. E eu só tô em pé porque eu creio em Deus.
0: Amém.
1: E minha filha, Padre, vai casar em dezembro agora. E ele ia ser o padrinho, Padre. Eu sei que meu filho não tá lá, mas ele vai estar espiritualmente, Padre, nesse momento.
0: Claro, só que olha, pela tua filha. Se levante. Pela tua filha, seja forte. Pela tua filha, que para ela o casamento é muito importante, ela também vai sentir falta do seu filho, do irmão. Mas por ela, se levante. Que Deus abençoe, Rosana. E que esse Jesus, presença real no Santíssimo, que você disse que é da adoração, continue te fortalecendo. Minha saudação a Rosana. Uma tragédia. Uma tragédia. Limeira, São Paulo, Rádio Magnífica FM. Eu volto já. Volte comigo, querido povo de Deus, e nós voltamos em plena novena.
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0: 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Com fé, a tempestade vai passar, porque diante de certas tragédias, de certos problemas, é só pedir: Senhor, dai-me uma fé inabalável. Sobe o som, sacristão. Senhor, eu não compreendo, mas dai-me uma fé inabalável. Escute esse testemunho, a sua bênção, Padre Reginaldo. Ano passado, trouxe minha irmã especial para morar comigo. Minha mãe estava doente e depois de muito sofrimento acabou falecendo. O mundo caiu sobre a minha cabeça, perdi minha mãezinha, ainda fiquei com a minha irmã especial. Que seria da minha vida tendo que trabalhar? Enfim, foram inúmeras dificuldades, desespero e, de certa forma, minha irmã estava bem. De repente, começou a sentir saudades e vieram as crises de nervos. Ficou agressiva, batia em mim e na cuidadora. E eu, com minha fé, pouca fé, pedi ajuda para Deus e, cada vez mais revoltada, cheguei a duvidar da existência de Deus. A minha irmã cada vez piorava mais. Fazia necessidades na roupa, atacava meu filho, tentava quebrar as coisas em casa, até que um certo dia eu clamei e disse: Senhor, se o Senhor existe mesmo, por que me abandonou? Me dê um sinal. Eu não consigo sozinha. E nesse momento a possibilidade de internar minha irmã era muito grande. E eu pedia para morrer se isso acontecesse. Me lembro que no sábado, durante a quaresma, muito triste, eu bebi muito depois que ela dormiu. E bateu arrependimento depressivo daquele ato totalmente irresponsável. Pedi que Deus me levasse desse mundo, já que não servia para nada. Na terça, totalmente descrente, depressiva, arrasada, comecei a fazer uma pesquisa no YouTube. Foi quando encontrei a missa da TV Evangelizar. Era o senhor que estava presidindo. E na homilia, o senhor, Padre Reginaldo, falava de Jesus e falou tudo o que eu precisava ouvir. Sem saber o que fazer, pedi a Jesus das Santas Chagas que me pegasse no colo, que me protegesse. Quando olhei para aquelas chagas abertas de Cristo, eu pedi uma gota do sangue de Jesus. A partir daquele dia, comecei a fazer o terço das Santas Chagas. Nunca mais coloquei bebida alcoólica na boca. Com fé, fui pedindo que Jesus fosse o centro da minha vida e me ensinasse a levar uma vida mais leve. Me tornei associado, comecei a acompanhar a experiência de Deus, as leituras do Evangelho, e tudo fazia sentido na minha vida. Padre, minha irmã, nesse momento, reza comigo, e aquilo que parecia um fardo, hoje é uma bênção. Ela se acalmou, serenizou, e um anjo na minha vida. Era eu que precisava mudar. E a graça veio. No cerco de Jericó, eu pedi para quebrar as muralhas de 20 anos. Depois de 20 anos, eu confessei e comunguei. Graças a Deus, hoje, a minha vida é transformada. Seduziste-me, Senhor, eu me deixei seduzir. Graça recebida, graça testemunhada, assinada por Mércia, de Sertãozinho, São Paulo. Amém. E agora, juntos, rezar pelos pais e a Sagrada Família, oitavo dia.
1: Jesus, Maria e José, minha família, vossa é.
0: Sagrada Família de Nazaré, coloco-me em oração por todas as famílias e clamo que as famílias aqui na terra tenham o discernimento necessário para fugir de todas as ciladas dos Herodes de hoje, como fizeste na Gruta de Belém, na fuga do Egito. Jesus, Maria, José, eu coloco como intenção especial os pais aqui na terra. Diga o nome dos pais, vivos ou falecidos. Aos falecidos, Senhor, pedimos o descanso eterno e que a luz perpétua os ilumine. Descanse em paz. Amém. Aos pais vivos, pedimos saúde, prosperidade e paz. Senhor, abençoai e santificai as famílias e de modo especial os casais. Aperfeiçoai o amor dentro do matrimônio. Fazei com que sempre lembrem o pacto nupcial e que possam a cada dia, no perdão, no diálogo, na fidelidade, reavivar o amor que os une. Senhor, que o perdão seja abundante, que o amor seja constante e o diálogo uma ponte de recomeço. Afugentai da família os vícios, brigas, discórdias, desavenças, infidelidade, enfermidade. Afastai para longe todos os ataques dos inimigos contra a família. E de modo particular, este mal que está afligindo minha família, diga qual é. Diga. Sagrada Família de Nazaré, santificai e protegei minha família. Sagrada Família de Nazaré, santificai e protegei minha família. Sagrada Família de Nazaré, santificai e protegei minha família. O Senhor esteja convosco, Ele está no meio de nós. Abençoai, Senhor, por intercessão de Nossa Senhora do Carmo, Jesus das Santas Chagas, em nome do Pai, do Filho, do Espírito Santo. Amém. E eu me despeço com o clipe inabalável. Evangelizar é preciso.
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5: 11:03.
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0: 11:31.
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9: Nos eões do tempo, quando o planeta ainda unia seus elementos e separava jovens continentes, emergia das profundezas do Atlântico recente uma maravilha de arquipélago. E por que não considerarmos a hipótese de que cordilheiras, praias, rios e ilhas possuem consciência independente, dotada de complexa cadeia de raciocínio, emoção, vibração e memória? E se hoje a própria ilha vier nos contar sua história?

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1: 11:57.
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8: Ouvinte, muito boa tarde, meio-dia, no ar Jornal em Pauta desta sexta-feira, hoje dia 7 de agosto de 2026, no ar pela Rede Educadora de Comunicação, canais 91,7 e 107 FM, conectando o Vale do Aço com o mundo. Confira os destaques que são notícias.

0: Urnas eletrônicas estão disponíveis para treinamento em Coronel Fabriciano. Adolescente é agredido e mulher perde dinheiro em golpe em Ipatinga. Lei Maria da Penha completa 20 anos. Mais uma manifestação em prol da mata dos funcionários será realizada neste sábado. Ipatinga realiza dia D da vacinação antirrábica. Meio-dia e um. No ar, Jornal em Pauta. Trabalhos técnicos nos streams de Guilherme Carmo. A apresentação e coordenação artística, Matheus Cabral. A coordenação de jornalismo é de Janaína Oliveira. A coordenação administrativa, Joana Avelino. Direção, Padre José Wilker. Meio-dia e dois, sejam todos muito bem-vindos. Neste momento, tarde será de sol com algumas nuvens. A máxima hoje pode chegar a 31 graus. Neste momento, os termômetros registram 28. Meio-dia e dois. Dois casos distintos chamaram a atenção das autoridades em Ipatinga. Em um deles, um adolescente teria sido agredido pelo próprio padrasto. Em outra ocorrência, uma mulher acabou perdendo dinheiro após ser vítima de um golpe. As situações foram registradas e são investigadas. Os detalhes dessas notícias você acompanha agora na reportagem de Tati Souza. Boa tarde, Tati.
1: Boa tarde, Matheus Cabral. Boa tarde, ouvintes. Um adolescente de 16 anos foi agredido pelo padrasto no bairro Vila Celeste, em Ipatinga. A vítima foi atingida com um soco na nuca. O homem teria iniciado uma discussão com o enteado em frente a uma residência e, durante o desentendimento, desferido golpe contra o adolescente. O autor aparentava estar sob efeito de álcool. Ainda segundo conforme apurado, para evitar novas agressões, o adolescente entrou na residência. Em seguida, o padrasto tentou invadir o imóvel e danificou parte do portão de acesso da casa. Após ser informado de que a polícia havia sido acionada, o homem fugiu. Foram realizadas diligências para localizá-lo, mas ele não foi encontrado e o caso segue para as medidas cabíveis. Uma mulher de 52 anos foi vítima de estelionato em Ipatinga após cair em um golpe envolvendo uma falsa oferta de pontos para resgate. A vítima recebeu uma ligação de uma pessoa que se apresentou como representante de uma empresa e, após seguir as orientações recebidas, teve quase R$1.000 transferidos de sua conta por meio de Pix. A vítima recebeu uma ligação de um número desconhecido, no qual foi informado que teria 1.500 em pontos disponíveis para resgate. Durante o contato, ela foi orientada a baixar um aplicativo e participou de uma chamada de vídeo. Após o procedimento, ela ficou sem acesso ao telefone por um certo período. Ainda conforme o apurado, desconfiado de que poderia ter sido vítima de um golpe, a mulher foi até uma agência bancária para verificar a movimentação de sua conta e constatou a transferência no valor aproximadamente de quase R$1.000 subtraído de sua conta. A vítima realizou a contestação da transferência e depois houve uma nova tentativa de movimentação no valor de quase R$500 em outra conta bancária dela, mas o valor foi bloqueado. O caso agora segue sendo investigado. Eu volto durante a programação com mais informações.
0: Obrigado, Tati Souza, pela sua participação. Agora meio-dia e cinco. Neste sábado, a Associação de Moradores do Bairro Funcionários vai promover mais uma manifestação em prol das matas de Timóteo. Janaína Oliveira tem mais informações. Boa tarde, Janaína.
2: Boa Boa tarde, Matheus Cabral. Boa tarde a você, amigo sintonizado, aqui na Rede Educadora de Comunicação. A especulação imobiliária na Mata dos Funcionários em Timóteo pode transformar uma área de vegetação nativa em terreno urbano valorizado, uma vez que a propriedade foi vendida a um grupo de investidores e a Prefeitura de Timóteo promoveu a mudança nas regras de zoneamento. Até o momento, porém, não há confirmação de loteamento aprovado ou de desmatamento autorizado na área. Ainda assim, a população segue preocupada com a falta de um posicionamento definitivo da administração municipal, proibindo loteamentos na área. Sérgio Almeida, vice-presidente da Associação de Moradores do Bairro Funcionários, detalha o que foi planejado para este sábado.
3: Nós vamos fazer uma mega manifestação. Nós vamos fazer uma carreata saindo aqui da pracinha do Bairro Funcionários às 9:30 da manhã. E a gente queria contar com a presença de todos, entendeu? Que esse é um momento muito importante para falarmos para a população sobre a situação da Mata dos Funcionários. Não só a Mata dos Funcionários, como todas as matas de Timóteo que estão aí em risco. E a gente precisa parar, precisa frear essa situação. Então eu queria estender esse convite a toda a população de Timóteo, participem, isso é muito importante. Timóteo, ela está prestes a ser devastada. A gente não pode deixar que uma mata urbana, linda dessa, entendeu? Se acabe pela especulação imobiliária. Então eu conto com a presença de todos, do sábado, 8 de agosto, sábado, 9:30 da manhã, saída da pracinha do Bairro Funcionários. Você pode vir de carro, bicicleta, moto, a pé. Nós vamos ter um trenzinho também, que se tiver espaço, as pessoas vão poder ir no trenzinho. E é isso aí, participem, conto com a participação de todos.
2: Ouvimos Sérgio Almeida, vice-presidente da Associação de Moradores do Bairro Funcionários. A área tem aproximadamente 12 hectares de Mata Atlântica em estádio médio a avançado de regeneração, além de outros 8 hectares de vegetação associada a eucaliptos. Por essa razão, uma eventual intervenção poderia prejudicar a fauna, a flora, curso de água, o microclima e a qualidade ambiental da cidade. Eu volto em instantes falando sobre um concurso que será promovido pelo Bloco Cultural e Carnavalesco Afoxé. Até já.
0: Obrigado, Janaína Oliveira. Agora 8:30. Desde a implantação da urna eletrônica no Brasil, o sistema passou por avanços e gerou dúvidas sobre a segurança e funcionamento. Para aproximar os eleitores e esclarecer questionamentos, a Justiça Eleitoral promove a Semana Nacional do Sistema Eletrônico de Votação. Em Coronel Fabriciano, urnas serão disponibilizadas para treinamento e simulação de voto. A repórter Mônica Soares tem mais informações. Boa tarde, Mônica.
1: Boa tarde, Matheus Cabral. E a você, ouvinte da Rede Educadora de Comunicação. A Justiça Eleitoral está promovendo a Semana Nacional do Sistema Eletrônico de Votação. E para falar, tirar dúvidas desse assunto, estamos com Arnaldo Brasileiro, chefe do cartório da 97ª Zona Eleitoral de Coronel Fabriciano. Boa tarde, Arnaldo. Qual o objetivo de disponibilizar essa urnas eletrônicas para treinamento dos eleitores durante essa semana?
4: Olá, Mônica, olá, ouvintes, é um prazer falar com todos vocês. Essa é uma iniciativa do Tribunal Superior Eleitoral com um claro objetivo de ampliar a confiança do nosso eleitorado no nosso sistema, no nosso processo eletrônico de votação, que completou agora 30 anos. Desde 1996, nós usamos urnas eletrônicas. E ao mesmo tempo, Mônica, familiarizar os cidadãos com o equipamento e com o procedimento de votação. Qual é a ordem de votação?
1: Como vai funcionar esse treinamento, Arnaldo? O eleitor poderá simular a votação completa e tirar dúvidas com os servidores que estarão no local?
4: Sim, Mônica. Nós recebemos duas urnas eletrônicas de treinamento. Elas foram disponibilizadas em locais estratégicos da cidade de Coronel Fabriciano, onde o eleitor poderá simular uma votação completa, tá? Com todos os cargos que serão disputados no primeiro turno dessas eleições e tirar todas as dúvidas que ele tem a respeito da votação e da urna eletrônica.
5: Em relação às dúvidas, tem os principais erros que vocês esperam esclarecer, especialmente sobre a ordem de votação?
4: Sim, Mônica. Os primeiros dúvidas que têm surgido é a respeito da ordem de votação, porque primeiro você vota para deputado federal, depois você vota para deputado estadual, depois você vota para senador, depois você vota no segundo senador, governador de Minas e, por último, presidente da República. Essa é a ordem de votação dos 6 cargos. A outra dúvida é a respeito se pode votar no mesmo senador, porque são 2 cargos de senadores. Não pode, tem que ser senadores diferentes. E uma outra dúvida que costuma surgir muito é a respeito do voto branco, nulo, para onde que ele vai? Ele não vai para ninguém. Branco e nulo não conta voto para ninguém.
5: E onde está ocorrendo este treinamento e até que dia os eleitores podem estar procurando a Justiça Eleitoral aqui de Coronel Fabriciano?
4: Então, Mônica, como esse é um movimento, uma iniciativa especial, específica para essa semana, nós vamos atender em 2 locais de grande movimentação aqui no município de Coronel Fabriciano. O primeiro local é a Unidade de Atendimento Integrado, que é a UAI, famosa UAI. Ali nós estamos atendendo de 8 da manhã até as 4 horas da tarde. É de graça, ninguém paga nada para usar a urna eletrônica para tirar suas dúvidas, tá? Nós temos uma equipe, uma dupla, né, para tirar todas as dúvidas e o eleitor receberá também colinhas em branco, tá? Para poder já treinar e anotar o número dos seus candidatos, que ainda não estão liberados, mas daqui a pouco já estarão liberados. E o outro local de grande movimentação aqui em Coronel Fabriciano é a rodoviária. Nós temos uma urna lá que está atuando na parte da tarde, parte do meio-dia até 5 horas da tarde.
5: Este foi Arnaldo Brasileiro, chefe de cartório da 97ª Zona Eleitoral de Coronel Fabriciano. A atividade faz parte da programação nacional promovida pela Justiça Eleitoral para ampliar a transparência e orientar a população antes do pleito.
0: Obrigado, Mônica Soares, pela sua participação. Agora 12:00. Canais 91,7, 107 FM também no YouTube e o nosso portal educadormg.com.br, o portal de notícias que mais cresce no Vale do Aço. Vamos saber destaques dele? Vamos sim, com Felipe Machado. Boa tarde, Felipe.
6: Boa tarde, Matheus Cabral, boa tarde a quem acompanha a Rede Educadora de Comunicação. Vamos então aos destaques do portal Educadora desta sexta-feira. No comércio, vou fazer esse lembrete de novo, quem ainda não comprou o presente do Dia dos Pais, o comércio lojista de Coronel Fabriciano e Patinga e Timóteo tem horário especial de funcionamento hoje e amanhã. Hoje, sexta-feira, as lojas poderão funcionar até às 8 da noite. Já amanhã, sábado, véspera do Dia dos Pais, o horário autorizado será de 9 da manhã às 3 da tarde. A medida foi definida em acordo entre o Sindicomércio Vale do Aço e os sindicatos que representam os trabalhadores do comércio. Quem ainda não comprou o presente do Dia dos Pais, essa é a oportunidade. Na área de segurança pública, um motociclista teve a roda traseira da moto furtava enquanto o veículo estava estacionado em frente ao Hospital Márcio Cunha em Patinga ontem, quinta-feira. A vítima foi ao hospital para realizar exames e, ao retornar, encontrou a motocicleta apoiada no chão sem a roda de trás. Olha que absurdo. Segundo relatos, o caso não é isolado. Uma testemunha afirmou que o furto de rodas de motos no estacionamento do HMC já ocorreu pelo menos 2 vezes nas últimas semanas. O caso foi registrado pelas autoridades. Os usuários do hospital ficam em alerta para redobrar a atenção ao estacionar motocicletas nas imediações. Em uma data histórica hoje, a Lei Maria da Penha completa 20 anos nesta sexta-feira. Sancionada em 7 de agosto de 2006, a lei é um dos principais marcos no combate à violência contra as mulheres no Brasil. A legislação definiu que a violência pode ser física, psicológica, sexual, patrimonial, moral e vicária. Apesar dos avanços, os números ainda preocupam. Só em 2025, 1.568 mulheres foram vítimas de feminicídio no Brasil, um crescimento de 4,7% em relação ao ano anterior. Um dos problemas mais graves é o descumprimento das medidas protetivas de urgência. Especialistas alertam que a mudança exige mais do que legislação. É preciso reeducar a sociedade. 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Um grande abraço para você, Matheus Cabral, para a Rede Educadora de Comunicação, repórter Felipe Machado.
0: Obrigado, Felipe Machado. Agora é meio-dia e 15. Ipatinga realiza dia D da vacinação antirrábica neste sábado. Concurso de enredo pretende mobilizar compositores e valorizar a cultura afro-brasileira em Ipatinga. A gente volta em instantes.
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0: Agora meio-dia e 16, de volta com o Jornal em Pauta pelos canais 91,7 e 107 FM. Hoje, sexta-feira, dia 7 de agosto de 2026. Conferindo ali 28 graus a temperatura neste momento em Coronel Fabriciano e região metropolitana do Vale do Aço. Vamos ouvir agora o comentário do professor, historiador e cineasta Sávio Tasso.
13: E a grande atração deste final de semana no Vale do Aço é, sem dúvida, o 17º Salão do Livro do Vale do Aço, que acontece até domingo no Espaço Uzi Cultura, no Shopping do Vale. E esse ano o evento tem como tema sustentabilidade e inteligência artificial, leituras para um futuro consciente. Então, começou na terça-feira e vai até domingo, né? Vai até domingo, você pode levar a família inteira, porque tem atrações para a família inteira. Tem muitas oficinas para toda criançada, né? De 7 até os 12 anos de idade, e tem várias estandes com literatura infantil, com literatura adulta e o melhor, né, da nossa produção literária aqui do Vale do Aço. Então, não perca a dica. No final de semana agora, você vai ter sexta, sábado e domingo para conferir ali o grande Salão do Livro de Ipatinga, que chega à sua 17ª edição.
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0: Obrigado, professor Sábio Tasso, na sua coluna de cultura de todas as sextas-feiras aqui no Jornal em Pauta. E já que estamos falando de cultura, estão abertas as inscrições para os compositores que quiserem participar do concurso do enredo do bloco carnavalesco Afoxé, de Timóteo, Janaína Oliveira.
2: O Bloco Cultural e Carnavalesco Afoxé de Timóteo prepara a segunda edição do Festival Ijexá, iniciativa que reúne música, tradição e valorização da cultura afro-brasileira. Uma das atrações do projeto será o concurso de enredo, que deve escolher a proposta que servirá de inspiração para a apresentação do bloco no Carnaval de 2027. O enredo é o tema central que orienta a construção de um desfile ou a apresentação carnavalesca. A partir deste enredo, serão desenvolvidas a letra, a música, os figurinos, os elementos cênicos e a narrativa apresentada ao público. No caso do Afoxé, a proposta precisa dialogar com a identidade do bloco e com símbolos, ritmos e referências da cultura afro-brasileira. Agnaldo Amorim, coordenador do segundo Festival Ijexá, traz mais informações sobre o concurso de enredos.
14: O Festival Ijexá vai acontecer dia 26 de setembro, a partir das 19 horas, na quadra do Vila Nova Esporte Clube, no bairro Quitandinha. A premiação do festival é, para o terceiro colocado, R$500 mais troféu. Segundo colocado, R$1.000 mais troféu. Primeiro colocado, a música campeã, R$1.500 mais troféu. As inscrições estão abertas e se encerrarão no dia 11 de setembro de 2026. Mais informação por WhatsApp 319-9232-9753. O compositor interessado receberá por WhatsApp a sinopse do enredo mais o regulamento do festival. Na abertura teremos Zezinho Canta Samba e no encerramento teremos a banda Filhos do Velho. O festival estará aberto a todos os interessados, a toda a comunidade. Não iremos vender ingressos. A partir de 1 de setembro, o interessado poderá fazer a sua inscrição para o festival via WhatsApp 319-9232-9753, coordenador Aguinaldo Amorim. Entrada gratuita. Lá na quadra do Vila tem limites de pessoas. Então, teremos lá no máximo 350 pessoas. No dia é você ir até a portaria, dar o seu nome e participar conosco do evento.
2: Este foi Aguinaldo Amorim, coordenador do segundo festival Ijexá. Reforçando que os interessados em participar do concurso deverão entrar em contato com a organização pelo WhatsApp 99232-9753. Para a Rede Educadora de Comunicação, Janaína Oliveira.
0: Obrigado, Janaína. Agora, meio-dia e 21. A você que nos acompanha, canais 91,7, 107 FM. Também pode nos assistir pelo YouTube, educadormg.com.br, o Rádio Educadora Vale do Aço. Você pode pesquisar no YouTube e também assistir a nossa programação, assistir aqui o Jornal em Pauta dessa sexta-feira. Perdeu alguma reportagem? 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Ipatinga promove o dia da campanha de vacinação antirrábica para cães e gatos. A imunização será gratuita e acontecerá em diversos pontos da cidade. A repórter Mônica Soares traz mais detalhes.
15: Ipatinga promove neste sábado o dia D da campanha de vacinação antirrábica com atendimento das 8 horas da manhã até o meio-dia. E quem fala mais dessa ação é Vanessa Andrade, gerente do Departamento de Zoonoses.
16: A Prefeitura Municipal de Ipatinga, por meio da Seção de Controle de Zoonoses, realizará neste sábado, dia 8, o dia D da campanha de vacinação antirrábica. A vacinação será realizada das 8 horas da manhã ao meio-dia, em 14 pontos da cidade e de forma gratuita. A vacina protege cães e gatos contra a raiva, uma doença grave que pode ser transmitida aos seres humanos. A Prefeitura orienta aos tutores que devem levar os seus animais com segurança. Os cães devem estar com coleira e focinheira. Os gatos devem ser transportados em caixas apropriadas. Os postos de vacinação estarão nas regiões do Unidade de Saúde do Veneza 2, perto do Campo do Bigode, Planalto 2, próximo à área da Lagoa, Igreja Católica do Caravelas, Igreja Católica do Veneza 1, a Escola Municipal Everson Magalhães, Laje, no Caçula, Praça Residencial Rua Gês, Iguaçu, Praça com Coreto em frente à Consul do Iguaçu, Praça do Coreto Ideal, Praça das Mães no Cidade Nobre, Praça Maria do Patrocínio Estevão, Novo Cruzeiro, Praça do Vila Ipanema, Praça da Igreja Católica do Cariru, Praça da Quadra no Bela Vista e Unidade de Saúde do Bom Retiro. Não deixe seu pet de fora. Vacinar é um ato de cuidado com os animais e de proteção à saúde de toda a comunidade.
15: Esta foi Vanessa Andrade, gerente do Departamento de Zoonoses. Para a Rede Educadora de Comunicação, repórter Mônica Soares.
0: Meio-dia e 24 neste momento. Obrigado, Mônica Soares, pela sua participação. Gente, uma reportagem mais do que especial, né? Uma reportagem para você refletir, para você tomar ciência do que as coisas estão acontecendo no Brasil. Eu quero falar sobre a Lei Maria da Penha. Na verdade, quem vai falar muito sobre ela é a Tati Souza. Completa 20 anos e se tornou um dos principais instrumentos de proteção às mulheres vítimas de violência aqui no Brasil. Mas apesar dos avanços, a violência contra a mulher ainda é uma realidade preocupante, especialmente nos casos de descumprimento das medidas determinadas pela justiça. E para falar sobre a importância da lei, vamos ouvir a reportagem de Tati Souza.
1: A Lei Maria da Penha é uma lei brasileira criada para prevenir, combater e punir a violência doméstica e familiar contra a mulher. Mas será mesmo que é só contra a mulher? Para esclarecer estas e outras dúvidas dentro deste assunto da Lei Maria da Penha, nós convidamos o advogado Adolfo Lares para esclarecer algumas questões. Doutor, essa lei, ela é punitiva somente para homens?
17: Não. A Lei Maria da Penha, a princípio, ela surge para proteger a mulher. A principal condicionante seria ali a relação íntima de afeto, né? É importante que tenha ali a relação íntima de afeto. Recentemente, a jurisprudência, né, tem entendido que a Maria da Penha, ela abarca tanto a comunidade transgênero, então homens ali que nasceram biologicamente homens, mas tem o gênero feminino, eles se veem como mulher. A Lei Maria da Penha se aplica para protegê-los, então até mesmo o homem, né, homossexual, que é ali vítima do seu parceiro, pode também ser protegido analogicamente pela Lei Maria da Penha.
1: Como que surgiu essa lei? Por que ela leva esse nome, Maria da Penha?
17: A Maria da Penha em si, né, foi um caso emblemático, né, de uma mulher que sofreu ali duas tentativas de homicídio, né? A primeira tomando um tiro na coluna enquanto ainda estava dormindo, a segunda uma tentativa de afogamento, e mesmo nessa situação o agressor ainda, depois de 19 anos, saiu sem nenhuma condenação. Posteriormente, o Brasil foi condenado na Corte Interamericana de Direitos Humanos por essa situação, por permitir essa violência doméstica. E depois, hein, a gente ainda demorou, mesmo após a condenação, a gente ainda demorou 5 anos para estar criando, mais ou menos em 2006 que a lei foi criada. A Maria da Penha, ela foi uma situação emblemática de violência doméstica.
1: A medida protetiva é válida somente para a mulher?
17: É para mulheres, inclusive dentro de relações homoafetivas, também é válido para a comunidade LGBT como um todo, como por exemplo os transgênero, e mais recentemente até mesmo para casais homoafetivos masculinos.
1: O que é considerado violência doméstica, doutor?
17: Violência doméstica é toda violência na relação íntima de afeto. Tem 5 tipos de violência, né? Que é a violência física, que é a que a mais comum, é a que todo mundo consegue ali decifrar, não, isso que é uma violência física, mas também temos violência psicológica, temos a violência moral, temos a violência patrimonial e até mesmo a violência sexual. Descumprimento de medida protetiva não cabe fiança, seria até uma contradição, né? O cara tem a medida protetiva, descumpre e ainda pode pagar, né? Então, descumprimento de medida protetiva não é possível, especialmente nos crimes mais graves contra a mulher, também não é possível o arbitramento da fiança.
1: Para a Rede Educadora de Comunicação, repórter Tati Souza.
0: Obrigado, Tati Souza, pela sua participação conosco aqui no Jornal em Pauta. E pra gente encerrar o noticiário esportivo, nessa sexta-feira tem Boston City Atlético pelo Campeonato Mineiro da primeira divisão sub-20. O Cruzeiro joga contra o Itabirito, o Social joga amanhã às 15h no CT Lana Drummond em Contagem contra o América. O Betim recebe o Nacional de Muriaé, o Atlético contra o Coimbra. São os jogos da quarta rodada do Campeonato Mineiro da primeira divisão do sub-20 do Social, onde o Social disputa. E no Campeonato Brasileiro, tantos jogos, tem Grêmio e São Paulo, tem também Remo e Atlético, Coritiba e Chapecoense, Botafogo e Fluminense, Cruzeiro e Mirassol, Palmeiras e Internacional, Bahia e Vasco, Santos e Atlético Paranaense, Bragantino e Corinthians, Flamengo e Vitória. Lembrando que o Atlético joga às 18h30 da noite contra o Remo e o Cruzeiro joga às 11h da manhã contra o Mirassol. O jogo acontece no domingo. E assim, assim, senhoras e senhores, colocamos um ponto final no Jornal em Pauta desta sexta-feira. A você que nos acompanhou até aqui, o nosso muito obrigado durante toda essa semana. A hora da gente dividir a rede na 91,7. Roberto Nogueira comanda o Tarde Educadora. Na 107 FM, você acompanha o playlist 107. Independentemente da sua escolha, da sua preferência, continue conosco. Obrigado pelo carinho, obrigado pela audiência. 12:30 em ponto no Vale do Aço. Tchau, tchau, Vale.
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18: 12:29.
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0: 33.
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2: O que vem a ser um híbrido leve, o mild hybrid, o micro híbrido? É o carro híbrido com motor a combustão e elétrico, porém este jamais traciona as rodas. O motor elétrico só serve para ajudar o combustão e também faz o papel de motor de arranque e de alternador. Ele, além da bateria convencional de chumbo ácido, ele tem também uma bateria de lítio para acionar esse motor elétrico. Essa bateria adicional, em geral, é de 48 volts, mas pode ser também de apenas 12 volts, que é o caso do primeiro híbrido leve lançado pela Stellantis no Brasil, nos Fiat Pulse e Fastback. Mas chegando agora a Fiat Toro, com motorização híbrido leve com a bateria de 48 volts, mas de acordo com o padrão internacional.
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7: A população de Coronel Fabriciano pode participar de um treinamento gratuito para conhecer na prática o funcionamento de uma urna eletrônica e esclarecer dúvidas sobre o processo de votação. A iniciativa faz parte da Semana Nacional do Sistema Eletrônico de Votação, promovida pela Justiça Eleitoral. Hoje é o segundo dia de simulação, que começou ontem e irá acontecer no posto do UAI de 8 da manhã às 4 da tarde e também na rodoviária localizada no centro de Coronel Fabriciano, no horário de 12:00 às 17:00. Durante o treinamento, o participante pode realizar uma simulação completa da votação, seguindo a ordem dos cargos que serão disputados no primeiro turno. Servidores da Justiça Eleitoral estarão disponíveis para esclarecer dúvidas durante as atividades. Entre as principais dúvidas esclarecidas está a ordem de votação. O eleitor deverá votar para, primeiro, deputado federal, depois estadual, senador para a primeira vaga e senador para a segunda vaga. Depois vem a opção de escolher o próximo governador de Minas e, por último, o presidente da República. As eleições federais acontecem este ano no Brasil, no dia 4 de outubro. Para a Rede Educadora de Comunicação, repórter Tati Souza.
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0: agora 12:30.
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2: Neste final de semana, Campeonato Brasileiro tem o jogo do Cruzeiro contra a equipe do Mirassol. Às 11 da manhã, no Mineirão, Cruzeiro entra em campo e visando as primeiras colocações no Campeonato Brasileiro. Mas o que o torcedor cruzeirense visa mesmo é a partida contra o Flamengo. Na quarta-feira, às 9:30 da noite, Mineirão, aí é Copa Libertadores da América, é um sonho de consumo do torcedor cruzeirense e a expectativa é que 60 mil pessoas acompanhem esse jogo entre Cruzeiro e Flamengo. Mas neste final de semana, a princípio é Cruzeiro e Mirassol. Para o 107 Esportes, Matheus Cabral.
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3: No Vale do Aço, 3 horas.
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7: Como o Brasil sempre esteve às voltas com inflação elevada, criou-se um sistema específico para financiamento de automóveis que se chama consórcio. Não tem juros, mas com duas diferenças fundamentais para o financiamento padrão. Tem a taxa de administração e tem que esperar ser sorteado ou dar o maior lance para ter direito ao bem. O sistema de consórcio começou há mais de 50 anos com automóveis. Depois passou para moto, lancha, caminhão, casa, o que o freguês quiser. Entretanto, três cuidados a tomar. Algumas administradoras exageram na taxa cobrada. Segundo, muito cuidado com os vendedores que prometem entregar o carro em 4 ou 5 meses. Isso não existe. Terceiro, verificar se a administradora do consórcio está devidamente registrada no Banco Central para evitar cair numa fraude.
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12: Quem tem cães ou gatos em casa já pode se programar. Ipatinga realiza neste sábado o dia D da campanha de vacinação antirrábica, com atendimento das 8 horas da manhã até o meio-dia, em 14 pontos espalhados pela cidade. A ação é gratuita e tem como objetivo ampliar a proteção dos animais contra a raiva, uma doença grave que também pode ser transmitida aos seres humanos. A orientação é que os cães sejam levados com coleira e guia, usando focinheira quando necessário. Já os gatos devem ser transportados em caixas apropriadas, garantindo a segurança dos animais e das equipes de vacinação. A Secretaria Municipal de Saúde reforça que a vacinação é a principal forma de prevenção contra a raiva e pede que os tutores aproveitem a mobilização para manter a imunização dos pets em dia. Para a Rede Educadora de Comunicação, repórter Mônica Soares.
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0: 3:32.
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7: Quero trazer aqui uma frase do jogador de basquete Michael Jordan, um fenômeno na área que ele atuava. A frase é a seguinte: eu perdi mais de 9.000 tiros livres, arremessos livres na minha carreira. Eu perdi quase 300 jogos. Em 26 vezes tive a bola do jogo e perdi. Eu falhei uma e outra vez em minha vida, e é por isso que eu consegui. Não tenha medo de falhar, não tenha medo de errar. Todo mundo erra, todo mundo falha. O importante é aprender com essas falhas, se respeitar e buscar sempre evoluir. Só não erra quem não tenta. Então, se você está aí no mercado de trabalho, se você está empreendendo, você vai errar, tá? Mas respeite os seus erros e aprenda com eles. Respeite quem está fazendo. Respeite quem está tentando. Só não erra quem não está fazendo, quem não está tentando. Ok? Essa é a reflexão que eu queria trazer aqui hoje. Um abraço e até a próxima.
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10: O Galo entra em campo neste sábado contra a equipe do Remo. A bola rola às 18h30 da noite no estádio Mangueirão. Aí é Campeonato Brasileiro. O Galo, que se classificou no meio de semana pela Copa do Brasil, agora joga pelo Campeonato Brasileiro fora de casa. Sábado às 18h30 da noite contra o Remo. O Remo que perdeu para a equipe do Santos. E o Remo está na zona do rebaixamento. Já o Galo busca as primeiras colocações no Campeonato Brasileiro. Esse final de semana é de Brasileirão para o 107 Esportes, Matheus Cabral.
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3: 4:02.
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14: A população de Coronel Fabriciano pode participar de um treinamento gratuito para conhecer na prática o funcionamento de uma urna eletrônica e esclarecer dúvidas sobre o processo de votação. A iniciativa faz parte da Semana Nacional do Sistema Eletrônico de Votação, promovida pela Justiça Eleitoral. Hoje é o segundo dia de simulação que começou ontem e irá acontecer no posto Douai de 8 da manhã às 4 da tarde e também na rodoviária localizada no centro de Coronel Fabriciano no horário de meio-dia às 17 horas. Durante o treinamento, o participante pode realizar uma simulação completa da votação, seguindo a ordem dos cargos que serão disputados no primeiro turno. Servidores da Justiça Eleitoral estarão disponíveis para esclarecer dúvidas durante as atividades. Entre as principais dúvidas esclarecidas está a ordem de votação. O eleitor deverá votar para, primeiro, deputado federal, depois estadual, senador para a primeira vaga e senador para a segunda vaga. Depois vem a opção de escolher o próximo governador de Minas e, por último, o presidente da República. As eleições federais acontecem este ano no Brasil, no dia 4 de outubro. Para a Rede Educadora de Comunicação, repórter Tati Souza.
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0: 4:33.
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12: Neste final de semana, Campeonato Brasileiro tem o jogo do Cruzeiro contra a equipe do Mirassol. Às 11 da manhã, no Mineirão, Cruzeiro entra em campo e visando as primeiras colocações no Campeonato Brasileiro. Mas o que o torcedor cruzeirense visa mesmo é a partida contra o Flamengo. Na quarta-feira, às 9:30 da noite, Mineirão, aí é Copa Libertadores da América, é um sonho de consumo do torcedor cruzeirense e a expectativa é que 60 mil pessoas acompanhem esse jogo entre Cruzeiro e Flamengo, mas neste final de semana, a princípio é Cruzeiro e Mirassol. Para o 107 Esportes, Matheus Cabral.
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1: 4:57.
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6: Termina no dia 15 de agosto o prazo para solicitar a indenização de R$35 mil pelo programa indenizatório definitivo, PID. A iniciativa faz parte do novo acordo do Rio Doce e é destinada a pessoas físicas e jurídicas atingidas pelo rompimento da barragem de Fundão em Mariana. O valor será pago em parcela única e podem participar pessoas que atendam aos critérios de elegibilidade e que ainda não tenham feito o pedido de indenização. Também podem regularizar a situação os requerentes que tiveram o processo encerrado por problemas na procuração ou que perderam prazo para corrigir documentos de identificação e comprovante de endereço. A solicitação deve ser feita com apoio da Defensoria Pública ou de um advogado particular com procuração válida. O atendimento é gratuito e funciona de segunda a sábado, das 8 da manhã às 8 da noite. Para a Rede Educadora de Comunicação, Janaína Oliveira.
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0: 5:32.
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2: Se você também migrou para o carro automático, você tem certeza que sabe operar corretamente este câmbio? Você sabe como estacioná-lo? Porque poucos sabem que não se deve engatar a alavanca do câmbio automático no P de parking antes de acionar o freio de estacionamento. E ainda reclama que quando vai sair com o carro, percebe um tranquinho na transmissão. Então, ao estacionar, coloca a alavanca em neutro, aciona o freio de estacionamento e só depois coloca a alavanca no P de parking. Depois, para sair, é o contrário. Primeiro desengata a alavanca do P de parking. Depois libera o freio de estacionamento, seja ele manual ou eletrônico.
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0: 6:32.
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2: 6:58. 107 FM, sua música, seu estilo. 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
1: Em Brasília, 19 horas.
0: Está no ar a Voz do Brasil. As notícias do governo federal que movimentaram o país no dia de hoje.
2: Olá, boa noite.
1: Boa noite para você que nos acompanha em todo o país.
2: Sexta-feira, 7 de agosto de 2026.
1: E vamos ao destaque do dia.
2: 20 anos da Lei Maria da Penha.
1: Marco legal brasileiro de prevenção e enfrentamento à violência doméstica e familiar contra as mulheres.
2: Ao longo de duas décadas, a legislação foi aperfeiçoada para ampliar os mecanismos de proteção. Márcia Fernandes.
3: Além dos mecanismos para responsabilizar os criminosos, a lei criou medidas protetivas para as mulheres, como o afastamento do agressor do lar e a proibição de aproximação da vítima.
1: Alerta de desmatamento na Amazônia e no Cerrado teve redução em agosto de 2025 a julho de 2026.
2: Os dados são do DETER, Sistema de Detecção de Desmatamento em Tempo Real. Gabriela Noronha.
4: Por meio de imagens de satélites, os dados do DETER produzem alertas diários para orientar ações de fiscalização e controle do desmatamento.
1: Campanha de multivacinação.
2: Está na hora de atualizar a caderneta de crianças e adolescentes menores de 15 anos. Luana Karen.
5: Entre as doenças prevenidas pela vacinação estão tuberculose, hepatites A e B, poliomielite, rotavírus, pneumonias e meningites.
1: Hoje na apresentação da Voz do Brasil, Nazi Brum e Mariana Jungmann.
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6: Hoje, quando a lei batizada com o meu nome completa 20 anos, eu gostaria de fazer algo diferente. Gostaria de falar com você como quem escreve uma carta ao Brasil.
1: Essa é Maria da Penha, farmacêutica cearense de 81 anos.
6: Há 43 anos, minha vida mudou para sempre. Eu sofri uma tentativa de feminicídio que me deixou paraplégica. Eu lutei 19 anos e 6 meses para que o meu agressor fosse responsabilizado. Uma espera que nenhuma mulher deveria enfrentar. Ao longo desse caminho, ouvi muitas vezes que eu deveria desistir, mas eu não podia desistir, porque aos poucos eu entendi que aquela história não era só minha. Ela representava a realidade de milhares de mulheres brasileiras e quando buscavam proteção, encontravam silêncio, descrédito e omissão. E agora eu gostaria de convidar você a fazer uma reflexão. Você já parou para pensar como estaria o Brasil hoje se não tivesse na Lei Maria da Penha?
2: 20 anos depois de promulgada a lei, a história de Maria da Penha é reconhecida internacionalmente.
1: E abriu portas para que outras mulheres lutassem contra a violência doméstica.
2: Além de punir a violência física, a Lei Maria da Penha também ampliou o olhar sobre outros tipos de agressão.
1: Violência psicológica, patrimonial e sexual, por exemplo, foram reconhecidas com a lei criada há duas décadas.
2: Vamos saber mais detalhes sobre a lei na reportagem de Márcia Fernandes.
3: Uma história de violência que marcou a vida de uma mulher e resultou na lei que hoje ampara outras vítimas. Nos anos 80, Maria da Penha sofreu duas tentativas de homicídio pelo então marido. Na primeira, ele atirou contra as costas dela, o que a deixou paraplégica. Ele não assumiu a autoria do crime e alegou ter sido um assalto. Algum tempo depois, tentou eletrocutá-la. O caso virou uma longa batalha judicial que durou cerca de 20 anos e foi parar na Comissão Interamericana de Direitos Humanos, que reconheceu a negligência do Estado brasileiro diante da violência doméstica. Maria da Penha tornou-se uma das principais defensoras dos direitos das mulheres no Brasil e deu nome a uma lei. Ela destaca a importância dessa lei na proteção às mulheres.
6: Ao longo dessas duas décadas, milhões de mulheres romperam o silêncio, encontraram proteção, tiveram acesso à justiça, salvaram suas vidas. É como eu costumo dizer, a Lei Maria da Penha veio para resgatar a dignidade da mulher brasileira.
3: Já a advogada e doutora em Direito Público, Daniela Portugal, comenta que a lei, criada em 2006, mudou a forma de tratar a violência doméstica no país.
7: Durante muito tempo, acreditamos que a violência contra a mulher seria somente a violência física. E a gente passa a ter uma consciência maior para outras formas de violência que são expressamente referidas na lei, como é o caso da violência patrimonial, da violência sexual, a violência moral, a violência psicológica.
3: A Lei Maria da Penha vale para casos ocorridos na unidade doméstica, no âmbito familiar e em qualquer relação íntima de afeto, mesmo sem convivência. Além dos mecanismos para responsabilizar os criminosos, a lei criou medidas protetivas para as mulheres, como o afastamento do agressor do lar e a proibição de aproximação da vítima. O atendimento às mulheres em situação de violência também foi ampliado. A lei determina ainda que União, estados e municípios atuem de forma integrada para prevenir violências por meio de campanhas e atendimento policial especializado. A vítima tem direito a atendimento prioritário no SUS, na segurança pública e assistência jurídica. Leila Linhares é coordenadora da ONG Sépia, organização voltada para o fortalecimento da cidadania de grupos como as mulheres. Ela destaca o legado da Lei Maria da Penha.
8: Então é uma grande vitória esse legado de tirar da cultura a ideia de que violência contra as mulheres é um assunto privado e que o Estado não deve se intrometer.
3: Se você é vítima de violência doméstica ou conhece alguém nessa situação, procure uma delegacia de defesa da mulher ou qualquer delegacia. Busque também as orientações do Ligue 180 de atendimento à mulher. Em situações de emergência, a indicação é ligar para a polícia no número 190. Reportagem Márcia Fernandes.
1: A partir da Lei Maria da Penha, além da prisão e condenação de agressores, foram desenvolvidas políticas públicas para a proteção da integridade física, psicológica e patrimonial das mulheres.
2: Nós conversamos com a secretária nacional de enfrentamento à violência contra mulheres, Estela Bezerra, sobre os avanços da lei e os desafios que ainda restam. Acompanhe. Secretária, muito bem-vinda à Voz do Brasil. Um prazer ter a senhora conosco novamente. 20 anos da Lei Maria da Penha, né? Queria que a senhora começasse destacando, então, pra gente quais foram as principais mudanças e os avanços promovidos pela lei.
9: Mariana, alegria minha de estar aqui novamente. A Lei Maria da Penha, que completa 20 anos, é uma lei que tira o Brasil da omissão à violência contra as mulheres, né? E que muda uma percepção cultural muito forte e que era danosa para metade da nossa população, que são as mulheres. Antes da Lei Maria da Penha, a cultura era quem, em briga de marido e mulher, ninguém mete a colher. E essa não intromissão do Estado fazia com que mulheres fossem executadas e ainda em muitas situações, como no crime do Dock Street, né? Ter um argumento da mulher honesta e da morte em defesa da honra, do assassinato em defesa da honra. Então, esse tipo de modelo de civilidade, ele não era sustentável. O Estado brasileiro, ele é denunciado, né, na Comissão Interamericana de Direitos Humanos por conta do crime, da tentativa de crime de homicídio contra Maria da Penha, ali em Fortaleza, uma bioquímica, 3 tentativas, e o Tribunal de Justiça Local se omite de fazer uma sentença justa. E aí o Estado brasileiro é condenado, e nesses 20 anos a gente vem avançando muito, mas encontrando novos desafios, que são as novas formas de expressão de violência contra as mulheres.
2: Ou seja, antes da lei, essa ideia de que em briga de marido e mulher ninguém mete a colher, ela ia até o judiciário mesmo, né? Ou seja, o próprio poder judiciário, o próprio Estado brasileiro encarava a violência doméstica como uma coisa da esfera privada do casamento, né?
9: Não reprovava o agressor e ainda justificava, porque ele estava defendendo a própria honra, julgando a mulher, penalizando a mulher. Quem assiste ainda tem pelo YouTube os argumentos que eram utilizados no tribunal, dizendo que aquela mulher pediu para morrer.
2: Agora, ao longo desses 20 anos, secretária, a lei passou também por aperfeiçoamentos, novas discussões no Congresso, ela foi sendo modificada, né? O que a senhora destacaria como os aprendizados trazidos pela Lei Maria da Penha, da Penha, em relação ao enfrentamento da violência contra a mulher?
9: Olha, a lei é muito completa. A lei, na medida em que ela foi, ela surge dessa penalização, o Estado brasileiro anteriormente, na Convenção de Belém do Pará, que aconteceu aqui no Brasil, se obrigou a criar uma legislação, mas só em 2005, quando houve, 2004, quando houve a primeira, a primeira Conferência Nacional das Mulheres, saíram dois primeiros pedidos daquela conferência. Primeiro, a sanção da Lei Maria da Penha. Segundo, a criação de um programa de enfrentamento à violência contra as mulheres. Isso ali em 2004, 2005, 2006, o governo federal encaminhou a lei para o Congresso, ela foi aprovada. De lá para cá, ela teve muitas ameaças. Em 2012, a PGR encaminhou para o Supremo Tribunal Federal uma AD para poder o Supremo Tribunal Federal dizer que não existia inconstitucionalidade da lei. Recentemente, Maria da Penha, através de uma plataforma de informação, que é o Brasil Paralelo, eles tentaram desqualificar novamente Maria da Penha. Então, durante esses 20 anos, a lei também foi muito atacada, além de aperfeiçoada. Primeiro ativo dessa lei, ela fez com que o sistema de justiça criasse a vara de violência doméstica. Ela fez com que ampliasse as redes de delegacias especializadas das mulheres. Ela fez com que a gente ampliasse os mecanismos de acolhimento e de apoio à mulher. Então, casa-abrigo, centro de referência, Casa da Mulher Brasileira, vem tudo na esteira dessa lei. Qual o nosso maior desafio no momento? A lei saiu de entender que violência da mulher era agressão física e assassinato e passou a abordar violência moral, violência patrimonial, violência psicológica. Recentemente assimilou a violência vicária, né? A ela também, essa é um mecanismo. Ela também fez com que as medidas protetivas de urgência fossem criadas. Não existia medida protetiva que afastava o agressor do ambiente da mulher vítima de violência e, ao mesmo tempo, que fazia com que aquela mulher tivesse um tipo de acompanhamento e monitoramento da segurança pública para que não seja vítima de feminicídio. Então, todos esses mecanismos são inovações da Lei Maria da Penha, que foi considerada na ONU durante muitos anos, ela é a terceira lei com maior aperfeiçoamento. O que ainda não implantamos da lei? Não implantamos devidamente os mecanismos de prevenção. Agora, no ano de 2026, em março desse ano, o Ministério das Mulheres, com o Ministério da Educação, editou uma portaria para regulamentar a Lei 14.164, que leva à escola o tema do enfrentamento à violência contra as mulheres, e esta portaria encontra-se em processo de implementação no Conselho Nacional de Educação, e agora em outubro, porque é o prazo que as comissões têm, entregará o resultado de como isso será implantado, do ensino fundamental, passando pelo ensino fundamental, médio, até o ensino universitário.
2: Só pra gente explicar aqui pro ouvinte, né, violência vicária, que a secretária mencionou, é quando o agressor usa um familiar, geralmente os filhos, para atingir a mulher, muitas vezes matando, para causar sofrimento, então, à mulher. Agora, secretária, pra gente encerrar e para celebrar a data, o Ministério das Mulheres está promovendo aí o Agosto Lilás, né? O que está sendo, então, promovido esse mês?
9: Olha, tem uma vedação aí por conta do período eleitoral, mas a violência contra a mulher é considerada uma atividade de interesse público. Então, além das várias ações de divulgação do 180, nós estamos realizando conjuntamente com o Conselho Nacional do Ministério Público, o CNJ e os estados brasileiros. Aí vai, hoje mesmo eu viajo para Belo Horizonte, onde, junto com a Defensoria e o Ministério Público, o Ministério das Mulheres vai estar realizando um seminário. Nós temos a nossa ministra viajando o Brasil inteiro, mas nossa principal atividade para o Agosto Lilás são formações dirigidas a operadores de segurança pública e operadores operadores de direito para que a gente fortaleça o acesso à justiça. Então, o Ministério da Justiça, o Ministério das Mulheres, tem estabelecido no Estado como um todo atividades de formação dirigida à Polícia Militar, Polícia Civil, para operacionalizar a Lei Maria da Penha, para atualizar a Lei Maria da Penha, e, ao mesmo tempo, nós estamos apoiando os estados a partir das organizações, as secretarias estaduais das mulheres dos estados, para que essa agenda ela não só visibilize, mas ela apoie aquilo que a gente chamava de Operação Chamar e passou a ser Operação Mulher Segura. A Operação Chamar acontecia só em agosto, tem um mutirão de mandatos de fazer efetivar e efetivar os mandados de busca, apreensão e prisão, que é aquilo que tem resultado numa diminuição do feminicídio. Nós hoje podemos celebrar porque a quantidade de registro de feminicídios ocorridos nesse primeiro semestre, em comparação ao primeiro semestre de 2025, nós conseguimos uma redução de 2,5. É uma redução ainda pequena, ainda tímida, mas isso significa que 19 mulheres deixaram de ser executadas. E a gente tem aí o desafio de avançar nos estados, na região Centro-Oeste, Sul e Sudeste. A região Norte e Nordeste baixaram vertiginosamente os indicadores de feminicídio.
2: Muito bem, nós conversamos com Estela Bezerra, secretária nacional de enfrentamento à violência contra as mulheres. Secretária, muito obrigada pela sua participação na Voz do Brasil mais uma vez.
9: Obrigada a você, Mariana, e obrigada também por tornar esse tema tão necessário e tão presente no cotidiano, na memória, na audição da população brasileira.
10: Oportunidades para mulheres que buscam qualificação.
2: Estão abertas as inscrições para 70 cursos de educação profissional e tecnológica durante o mês de agosto.
10: As capacitações são presenciais e distribuídas em 24 estados e com oferta de 8 mil vagas no total.
2: Os cursos abrangem áreas como administração, gastronomia, logística, saúde, beleza e turismo.
10: A ação prioriza mulheres acima de 16 anos em situação de vulnerabilidade social ou com baixa escolaridade.
2: Todas as informações estão disponíveis em gov.br/MEC.
10: Foi registrada a queda de 37% nos alertas de desmatamento na Amazônia desde agosto do ano passado.
2: No Cerrado, o número de alertas recuou 7,8%.
10: Os dados foram divulgados hoje pelo Instituto Nacional de Pesquisas Espaciais.
11: A área sob alerta de desmatamento na Amazônia caiu cerca de 37% entre agosto de 2025 e julho de 2026. Os números divulgados nesta sexta-feira são do DETER, Sistema de Detecção de Desmatamento em Tempo Real, do Instituto Nacional de Pesquisas Espaciais, o INPE, e mostram também uma redução no Cerrado, como apresentou o coordenador do Programa de Monitoramento dos Biomas Brasileiros, Cláudio Almeida.
12: É uma queda de 7,8% com relação ao ano anterior, foram 5.119 quilômetros quadrados. O Cerrado vinha de altas sucessivas e pelo segundo ano seguido dentro do DT, a gente mediu um valor menor, um valor de queda dentro do dado do desmatamento.
11: Por meio de imagens de satélites, os dados do DETER produzem alertas diários para orientar ações de fiscalização e controle do desmatamento. Segundo esse sistema, 5 dos 6 estados amazônicos com as maiores áreas sob alerta registraram redução, com destaque para Mato Grosso, Amazonas e Rondônia. Já no Cerrado, as quedas mais expressivas foram observadas no Piauí e Bahia. Durante a divulgação, a ministra da Ciência, Tecnologia e Inovações, Luciana Santos, falou sobre o trabalho coordenado dos órgãos da União com os estados e municípios.
13: Uma atuação convergente, né, em que aqui a gente dá os dados em tempo real e no mesmo momento entrega aqui ao IBAMA para que faça ação e controle. E sem os prefeitos, sem os estados, né, mobilizados, não era possível também garantir isso.
11: O INPE também disponibilizou nesta sexta-feira os resultados do PRODES, Projeto de Monitoramento do Desmatamento na Amazônia Legal por Satélite, para os biomas Caatinga, Mata Atlântica e Pampa. Esse sistema realiza o levantamento anual das taxas de desmatamento. Os dados referentes ao período de agosto de 2020 2024 a julho de 2025 mostram que na Caatinga houve redução de mais de 34% em relação ao período anterior na área desmatada. Já na Mata Atlântica, a área suprimida passou de 475 quilômetros quadrados para 402 quilômetros quadrados. Houve uma redução de mais de 15%. Também houve queda do desmatamento no Pampa. O bioma localizado no Rio Grande do Sul registrou um recuo de quase 42% em relação ao ciclo anterior. Reportagem Gabriela Noronha.
2: Agosto é mês de atualizar a carteira de vacinação.
10: A estratégia multivacinação conta com cerca de 20 vacinas disponíveis nas unidades de saúde para quem tem menos de 15 anos.
14: Durante todo o mês de agosto, crianças e adolescentes menores de 15 anos de idade poderão atualizar a caderneta de vacinação nas unidades básicas de saúde do país. Para a estratégia multivacinação, os estoques da rede pública serão reforçados, como explica o ministro da Saúde, Alexandre Padilha.
15: São mais de 20 vacinas de vários tipos de doenças. Tem vacinas novas que nem todos os pais já levaram suas crianças, como por exemplo a pneumovinte. E é importante os pais aproveitarem esse momento para atualizar a caderneta de vacinação das crianças.
14: Entre as doenças prevenidas pela vacinação estão tuberculose, hepatites A e B, difteria, tétano, coqueluche, poliomielite, rotavírus, pneumonias e meningites. Por conta do surgimento de um surto de sarampo em vários países da América, a vacinação contra a doença também está sendo reforçada, como destaca o ministro da Saúde, Alexandre Padilha.
15: Outros países do mundo pararam de vacinar, tiveram explosão de casos de sarampo. Os Estados Unidos está vivendo o maior surto de sarampo dos últimos 35 anos da história deles. E esses casos vêm para o Brasil de forma importada. E se a gente não tiver com todo mundo vacinado aqui, tem risco de ter casos de sarampo, surtos de sarampo.
14: A mobilização nacional segue até o dia 1º de setembro. No dia 22 de agosto, um sábado, será o dia D de vacinação, com postos de saúde abertos em todo o país. É importante que os responsáveis compareçam à UBS com um documento de identificação da criança ou adolescente e a caderneta de vacinação física ou digital, disponível no aplicativo Meu SUS Digital. Reportagem Luana Karen.
2: Dia dos Pais já é domingo, ainda dá tempo de comprar um presente, mas fique de olho para o que deveria ser uma alegria não virar dor de cabeça.
10: Na hora de comprar, é bom ficar atento aos seus direitos, como prazos de troca e a qualidade do produto.
2: E nas compras digitais, o cuidado deve ser maior. Confira os prazos, a reputação da empresa e desconfie de ofertas com valores muito abaixo dos preços de mercado.
10: Quem detalha pra gente é a Thaís Araújo.
16: A Secretaria Nacional do Consumidor, a Senacom, orienta quem vai comprar presentes a tomar alguns cuidados para evitar problemas. A recomendação é pesquisar preços, conferir as informações do produto, verificar as condições de pagamento, prazo de entrega e política de troca antes de fechar a compra. Nas compras online, o consumidor deve conferir se o site é oficial, verificar a reputação da empresa e desconfiar de ofertas com valores muito abaixo dos praticados no mercado. Também é importante evitar clicar em links recebidos por mensagens ou redes sociais sem confirmar a origem. O Código de Defesa do Consumidor garante o direito de arrependimento para compras feitas fora de lojas físicas, como pela internet, telefone ou catálogo. Nesses casos, o cliente pode desistir da compra em até 7 dias após o recebimento do produto ou assinatura do contrato, com direito à devolução dos valores pagos. Já nas lojas físicas, a troca por motivo de tamanho, cor ou preferência depende da política de cada estabelecimento. Entre as principais dicas estão: pesquisar preços, conferir as condições da oferta, observar o prazo de entrega e ter atenção redobrada nas compras online. Em caso de problemas, o consumidor pode procurar os PROCONs ou registrar uma reclamação na plataforma consumidor.gov.br. Thaís de Araújo para a Voz do Brasil.
2: efeitos do ciclone extratropical diminuem ao longo dos próximos dias, segundo o INMET, o Instituto Nacional de Meteorologia.
1: Mas, segundo o Instituto, a circulação associada ao sistema favorece a entrada de uma massa de ar frio sobre o sul do Brasil.
2: E a partir de segunda-feira, o ar frio alcança também São Paulo e Rio de Janeiro, porém com menor intensidade.
1: A Defesa Civil Nacional oferece um serviço gratuito para envio de alertas sobre situações de emergência diretamente ao celular.
2: Para receber, moradores podem enviar um SMS com o CEP para 40199 ou mandar um WhatsApp para 61-2034-4611.
1: No caso do Defesa Civil Alerta, basta acompanhar os avisos que aparecem na tela do celular. O sistema utiliza a rede de telefonia para enviar mensagens de texto e avisos sonoros para celulares em áreas de risco elevado.

0: gente volta segunda-feira. Boa noite.
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3: 20 anos da Lei Maria da Penha. Decisões do STF ampliam a proteção às mulheres.
4: TSE faz ação com urna eletrônica na capital federal.
3: Para o STJ, juiz pode definir percentual do salário mínimo como valor da pensão se alimentante ficar desempregado.
4: Boa noite, eu sou Marcela Luiz.
3: E eu sou Walter Lima.
4: Sancionada em 7 de agosto de 2006, a Lei Maria da Penha segue como um dos principais instrumentos de enfrentamento da violência de gênero.
3: Ao longo de 20 anos, decisões do Supremo Tribunal Federal ampliaram a efetividade da norma. Marta Ferreira.
5: Para marcar os 20 anos da norma, o Supremo Tribunal Federal inaugurou o painel Sete Marias, do renomado artista plástico Antônio Veronese. Carmen Lúcia, única mulher da corte, e que também completou 20 anos como ministra do STF em 2026, explica que a obra de arte passa a integrar o acervo permanente do tribunal como um manifesto contra o feminicídio e a violência de gênero.
6: Este painel é exatamente a demonstração da violência que se vem praticando, a denúncia de um feminicídio que não para, embora eu já tenha conclamado mais de uma vez, parem de nos matar, porque nós resolvemos que nós não vamos morrer.
5: Em fevereiro de 2012, o Supremo consolidou a constitucionalidade da norma. Em 2025, a Suprema Corte ampliou o alcance da proteção da Lei Maria da Penha às relações de casais homoafetivos do sexo masculino e aquelas que envolvam travestis e mulheres transexuais.
4: Quem passou pela rodoviária do Plano Piloto em Brasília nesta sexta-feira teve a oportunidade de conhecer melhor a urna eletrônica.
3: Os eleitores puderam tirar dúvidas e treinar para as eleições de outubro. Fábio Ruas.
7: Durante a ação, as pessoas simularam voto, aprenderam qual a ordem de votação para os cargos da eleição deste ano e ainda conheceram os recursos de acessibilidade da urna. A iniciativa faz parte da primeira semana nacional do Sistema Eletrônico de Votação e busca aproximar a justiça eleitoral da população.
4: O Superior Tribunal Militar declarou indigno para o oficialato um segundo tenente aposentado do Exército que transmitiu HIV intencionalmente para duas ex-companheiras. O militar já havia sido condenado pela Justiça Comum do Estado do Maranhão por lesão corporal gravíssima e ameaça.
3: Com isso, o STM determinou a perda do posto e da patente nos termos da Constituição e do Estatuto dos Militares.
4: Mato Grosso do Sul foi condenado por submeter trabalhadores, inclusive adolescentes, a condições análogas à escravidão.
3: A decisão é da segunda turma do TST, Samanta Flor.
8: A fiscalização encontrou trabalhadores, inclusive adolescentes, sem registro, alojados perto de agrotóxicos, consumindo água sem tratamento e transportados de forma insegura numa fazenda em Porto Murtinho, Mato Grosso do Sul. O Tribunal Regional não reconheceu o trabalho análogo à escravidão, mas a segunda turma do TST entendeu que a gravidade das violações atingiu não só os trabalhadores, mas toda a coletividade e condenou o fazendeiro a pagar R$100 mil por danos morais coletivos.
4: Juiz, ao determinar a pensão alimentícia, também pode fixar previamente um percentual do salário mínimo para ser adotado como valor da pensão no caso de perda do emprego do responsável pelo pagamento.
3: Esse posicionamento é do STJ, Fátima Uchoa.
9: A terceira turma do STJ reformou o acórdão do Tribunal de Justiça de Santa Catarina e restabeleceu a sentença que havia definido a pensão em 54% do salário mínimo para o caso de desemprego ou trabalho informal do alimentante. Segundo a relatora ministra Nancy Andrighi, a fixação de obrigação alimentar alternativa, prevendo-se antecipadamente a hipótese de desemprego do alimentante, justifica-se pela necessidade de garantir efetividade à prestação jurisdicional e proteção integral, especialmente se houver interesses de crianças e adolescentes. Além disso, evita que o beneficiário da pensão e o responsável pelo pagamento enfrentem novo processo judicial.
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4: Uma boa noite.
3: E um bom fim de semana.
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8: Está no ar o Jornal do Senado.
10: Eu sou Paula Groba.
11: E eu sou Ricardo Nakaoka.
10: E estes são os destaques de hoje do Jornal do Senado, que começa agora.
11: O plenário pode votar regras para indenização por dano moral.
10: Novo modelo de busca por desaparecidos avança no Senado.
11: Senadora destaca 20 anos da Lei Maria da Penha e pede mais proteção às mulheres.
10: Boa noite.
11: Boa noite.
10: Vítimas de crimes podem ter acesso mais rápido à indenização pelos danos sofridos.
11: Um projeto que está na pauta do plenário estabelece critérios mais claros para definir o valor mínimo da reparação e busca agilizar a justiça. Repórter Bruno Lourenço.
12: O plenário do Senado está pronto para votar a proposta que tenta estabelecer regras claras e objetivas na fixação de valores mínimos de indenização em favor das vítimas de crimes. A relatora, senadora Zenaide Maia, do PSD do Rio Grande do Norte, considera que o projeto traz duas inovações: concede à própria vítima o direito de formular o pedido de indenização na ação penal, reduzindo a dependência da atuação do Ministério Público, e autoriza a fixação automática de indenização por danos morais quando o crime afetar direitos da personalidade, como a vida, a integridade física, a liberdade e a honra. Zenaide acredita que as mulheres terão agora uma ferramenta imediata em processos sobre violência doméstica.
13: A lei passará a reconhecer a irrazoabilidade da exigência de que as vítimas se submetam à nova instrução probatória com o objetivo de demonstrar os danos morais decorrentes das violências sofridas. O dano moral é uma decorrência natural em crimes dessa natureza, não sendo necessárias provas para além daquelas que serviram para a condenação do agressor.
12: Como já veio da Câmara dos Deputados, se aprovado pelos senadores, o projeto de lei segue para a sanção presidencial.
10: E foi sancionada a lei que estende até 2030 o prazo para que hospitais filantrópicos e santas casas de misericórdia renegociem suas dívidas com o dinheiro do FGTS.
11: O senador Nelsinho Trade, do PSD de Mato Grosso do Sul, foi o relator da proposta e destacou o papel estratégico dessas instituições que prestam serviço ao SUS no interior do país. Repórter Raíssa Abreu.
14: Hospitais filantrópicos e santas casas de misericórdia ganharam um alívio para o acerto de suas contas. O presidente Lula acaba de sancionar a lei que estende até 2030 o prazo para que essas instituições tenham acesso ao dinheiro do FGTS para fazer empréstimo. A norma, que tem origem num projeto apresentado pelo líder do governo na Câmara, deputado Paulo Pimenta, do PT do Rio Grande do Sul, foi aprovada pelo Senado no dia 15 de julho. O senador Nelsinho Trade, do PSD de Mato Grosso do Sul, que é médico, foi o relator. Ele destacou o papel estratégico desempenhado pelas santas casas e hospitais filantrópicos, especialmente no interior do país.
15: Todo recurso que for destinado aos hospitais filantrópicos e às santas casas, ainda assim é por tamanho o trabalho desprendido que essas instituições fazem para a sociedade brasileira. Lá no meu estado, a Santa Casa é a quarta maior do Brasil. Trabalhei 17 anos lá e eu posso ver dia após dia dificuldade daquele hospital e manter o bom atendimento.
14: O senador informou que a linha de crédito usada entre 2019 e 2022 destinou cerca de 3 bilhões de reais a aproximadamente 140 entidades filantrópicas para renegociação de dívidas e reestruturação financeira. O dinheiro do FGTS é de natureza privada, ou seja, é diferente de dinheiro público.
10: A Polícia Federal concluiu a investigação que apurou responsabilidades na queda do avião da Voepes em agosto de 2024. Foram indiciadas 16 pessoas, entre funcionários e ex-funcionários da empresa.
11: No Senado, a Comissão de Infraestrutura já questionou representantes da ANAC sobre a fiscalização da companhia aérea antes e após o acidente. Repórter Alexandre Campos.
16: No Senado, a Comissão de Infraestrutura chegou a ouvir representantes da ANAC para esclarecer a suspensão, pela agência, dos voos da companhia aérea em março de 2025. Na ocasião, o órgão alegou que a Voepas não estaria cumprindo condições de manutenção e redução de atividades impostas após o acidente. O senador Sérgio Moro, do PL do Paraná, questionou se o cenário de omissão nas manutenções envolvendo o acidente era algo recorrente na companhia aérea, antes mesmo da queda do avião.
17: Esses elementos de degradação já não estavam anteriores dessa precariedade, e porque a ANAC e a fiscalização da ANAC não detectou esses fatores anteriormente a esse acontecimento.
16: Bruno Diniz Delbel, representante da ANAC, afirmou que o cenário que motivou a suspensão das atividades da companhia surgiu somente em fevereiro de 2025, 7 meses após a queda do avião.
18: O principal ponto, né, após o acidente que levou a gente a detectar essa degradação no sistema foi que a empresa não mais estava sendo capaz de demonstrar a execução desses planos de ação corretiva, identificação dos problemas.
16: Se o Ministério Público Federal denunciar à Justiça os indiciados pela Polícia Federal, eles responderão pelos crimes de atentado contra a segurança do transporte aéreo e falsidade ideológica.
10: Quando uma pessoa desaparece, cada hora pode ser decisiva. Um projeto pronto para votação na Comissão de Constituição e Justiça do Senado cria 3 categorias de desaparecimento e define procedimentos específicos para cada situação.
11: A proposta visa tornar as buscas mais eficientes e aumentar as chances de localização das pessoas. Repórter Marcela Diniz.
19: De acordo com o projeto em análise no Senado, os desaparecimentos passariam a ser classificados em 3 categorias: a voluntária, quando uma pessoa maior de idade decide ir embora, a involuntária, quando alguém desaparece em episódios de acidente, desastre ou crise de saúde mental, ou ainda quando uma criança ou adolescente se perde de seus pais ou responsáveis, e a categoria de desaparecimento forçado, quando uma pessoa é sequestrada ou some em outras circunstâncias que também envolvam condutas ilícitas. A proposta, que já recebeu o aval da Comissão de Direitos Humanos, determina que o poder público defina estratégias diferentes de abordagem para cada categoria de desaparecimento. Para a relatora do projeto na CDH, senadora Damaris Alves, do Republicanos do Distrito Federal, as mudanças podem ajudar o Estado a atuar de forma mais eficaz. Ela ressalta que em 2025, o Brasil registrou um recorde de desaparecimentos. Foram 84.760 casos.
20: Uma alarmante média de 232 ocorrências por dia. Esses indicadores evidenciam a necessidade de contínuas atualizações no ordenamento legal para fazer frente ao problema.
19: O projeto está pronto para votação na Comissão de Constituição e Justiça, com relatório favorável da senadora Mara Gabrilli, do PSD de São Paulo.
10: E o dia 7 de agosto de 2006 marcou a luta contra a violência doméstica e familiar contra a mulher. Nesta data foi sancionada a Lei Maria da Penha, que completa 20 anos. A legislação criou medidas como a prisão em flagrante do agressor, as medidas protetivas de urgência e o reconhecimento da violência vicária, quando filhos ou familiares são usados para atingir a mulher.
11: A senadora Jussara Lima, do PSD do Piauí, destacou a importância da lei e defendeu o fortalecimento das políticas de proteção às mulheres e o aprimoramento da legislação.
21: Celebrar os 20 anos da Lei Maria da Penha é reconhecer uma das maiores conquistas na proteção das mulheres brasileiras. A lei fortaleceu o combate à violência doméstica, garantiu uma proteção às vítimas e reforçou a responsabilização dos agressores.
11: Com edição de Paula Groba e trabalhos técnicos de João Lira, o Jornal do Senado fica por aqui. Acompanhe agora as notícias do Tribunal de Contas da União e da Câmara dos Deputados. Boa noite.
10: Boa noite e um bom fim de semana.
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10: O Tribunal de Contas da União avaliou a implementação do Compromisso Nacional Criança Alfabetizada. A fiscalização analisou como o programa vem sendo executado. O percentual de crianças alfabetizadas na idade certa passou de 44% em 2023 para 66% em 2025. Apesar dos avanços, 15 estados ficaram abaixo da média nacional e 5 não atingiram as metas do programa. A auditoria também apontou problemas como falta de diretrizes para a alfabetização inclusiva, dificuldades no apoio aos municípios e falhas no acompanhamento dos resultados. O tribunal fez recomendações ao Ministério da Educação para fortalecer o programa e melhorar os resultados da alfabetização no país. Saiba mais em tcu.gov.br.
2: TCU, fiscalização a serviço da sociedade. Jornal Câmara dos Deputados.
0: Proposta cria mais exigências para a fabricação e uso de fogos de artifício.
1: Câmara obriga uso de hora-aula no cálculo da jornada de professores.
0: Avança projeto que prevê medidas para acelerar os processos de adoção.
22: Boa noite. Comissão Permanente da Câmara aprovou proposta que prevê medidas para acelerar a adoção e incentivar o convívio entre crianças e idosos. A reportagem é de Maria Neves.
23: A Comissão de Defesa dos Direitos da Pessoa Idosa aprovou o projeto do deputado Amon Mandel, do Republicanos do Amazonas, que institui medidas para acelerar os processos de adoção. A proposta também cria o programa Cuidar e Conviver, que prevê formas de integrar crianças ou adolescentes e idosos que vivem em instituições e não têm convivência direta com a família. Como forma de acelerar as adoções, o texto cria o Protocolo Nacional de Adoção Ágil. Dentre as regras previstas estão prazos máximos para cada etapa do processo de adoção, como determina o Estatuto da Criança e do Adolescente. A Justiça também deverá dar prioridade a processos que envolvam crianças de até 6 anos, grupos de irmãos e crianças com deficiência. Quanto ao programa Cuidar e Conviver, o projeto estabelece que ele será implantado de forma voluntária pelas instituições. Quando criada, a iniciativa deverá adotar ações como acompanhamento da interação entre crianças e adolescentes e idosos por profissionais capacitados e oferecer atividades educativas, culturais e recreativas aos envolvidos. Na opinião do relator do projeto na comissão, deputado Luiz Couto, do PT da Paraíba, integrar crianças, adolescentes e idosos que vivem em instituições de acolhimento pode trazer benefícios emocionais e sociais para os dois grupos.
24: Os dois grupos têm em comum a vivência de não contarem com a convivência familiar de forma provisória ou definitiva. Dessa forma, pretendo haver benefícios para ambos no intercâmbio de experiências e no apoio emocional mútuo.
23: O projeto determina ainda que os processos de adoção terão de tramitar inteiramente por meios eletrônicos, prever perícias integradas e audiências concentradas. Ministério Público, Defensoria Pública, Judiciário, Conselhos Tutelares e equipes técnicas terão de instituir formas de interação permanente nos casos de adoção. A proposta ainda inclui o acolhimento familiar como política permanente na Lei Orgânica da Assistência Social e no Estatuto da Criança e do Adolescente. O texto prevê apoio financeiro, suporte psicológico, acompanhamento por equipes multiprofissionais e capacitação obrigatória para as famílias acolhedoras. De acordo com a Momandel, o apoio financeiro busca evitar que a manutenção da criança ou do adolescente adolescente dependa apenas da renda da família acolhedora. O projeto também reforça que o acolhimento familiar não se confunde com a adoção. O projeto, que busca acelerar os processos de adoção e promover a integração entre crianças, adolescentes e idosos que vivem em instituições, ainda será analisado por 3 comissões da Câmara. Se aprovado em todas, poderá seguir para análise do Senado. Da Rádio Câmara de Brasília, Maria Neves.
4: Segurança Pública.
5: Rodrigo de Castro, do União de Minas Gerais, defende a proposta de emenda à Constituição que reduz a maioridade penal de 18 para 16 anos. Na visão do deputado, a medida é uma resposta ao aumento da violência e contribui para fortalecer a segurança pública.
6: Rodrigo de Castro afirma que adolescentes de 16 anos já têm discernimento sobre seus atos e que a legislação atual favorece o aliciamento de menores por organizações criminosas. A matéria já foi aprovada na Comissão de Constituição e Justiça e segue agora para análise de uma comissão especial.
7: Uma das distorções que nós assistimos hoje é que jovens com 16 anos de idade que podem votar para presidente da República, que têm pleno discernimento das suas ações, são beneficiados pela questão da maioridade penal e não podem pagar, às vezes, por um homicídio, por um crime de tráfico de drogas. Através da aprovação dessa PEC, da diminuição da maioridade penal, nós estamos dando uma resposta a esses bandidos, nós estamos dando uma resposta à sociedade, que ninguém está acima da lei.
4: Meio Ambiente.
5: Bruno Ganem, do Podemos de São Paulo, acredita que o descontrole populacional de animais está diretamente ligado aos casos de abandono, maus tratos e violência. Para ele, a castração é a principal ferramenta para enfrentar o problema.
9: A castração, ela é fundamental para quem defende a causa animal, mas muita gente que não é da causa não sabe que o impacto, ele vai além. Se a gente não tem um programa de castração nacional muito intenso, muito compatível com o volume necessário, a gente acaba tendo essa situação, né? E ao mesmo tempo tem uma outra vertente importante do trabalho da castração, que é a qualidade de vida do animal. É comprovado que o animal castrado, ele tem uma longevidade maior, inclusive.
6: De acordo com Bruno Ganem, o controle populacional dos animais contribui para a saúde pública porque facilita o atendimento sanitário e veterinário. Segundo o deputado, a castração é um ganho simultâneo para os animais e para a sociedade.
4: Educação.
5: Os deputados aprovaram um projeto que obriga o uso de hora-aula no cálculo da jornada dos professores. Saiba mais sobre o assunto na reportagem de Paula Bittar.
25: A Comissão de Constituição e Justiça da Câmara aprovou uma proposta que estipula a hora-aula como medida para calcular o tempo de professores e outros profissionais do Magistério da Educação Básica destinado às atividades diretamente com estudantes. Pela proposta, a hora-aula será usada como referência, mesmo se a duração for menor que 60 minutos. Relatora na comissão, a deputada Lídice da Mata, do PSB da Bahia, disse que o objetivo é aliviar um pouco os professores.
26: É um projeto muito importante que garante aos professores a inclusão do planejamento de atividades extras classe na sua carga horária normal. Portanto, faz com que não haja uma sobrecarga de trabalho para os professores.
25: O autor do projeto, o deputado Tarcísio Mota, do PSOL do Rio de Janeiro, acrescentou que a ideia é cobrir uma lacuna jurídica da lei do piso salarial do Magistério Público da Educação Básica, que estabelece que 2/3 da carga horária do professor devem ser dedicados a atividades diretas com o educando e 1/3 para atividades sem interação com o educando, como preparar aulas e corrigir provas, mas sem definir como esse tempo será contabilizado. Segundo Mota, alguns governos começaram a usar a diferença de 10 minutos na hora-aula dos professores para contabilizar como tempo de planejamento.
27: Cada professor foi obrigado a pegar mais turmas, sem 1 centavo no salário a mais. Professores já massacrados, adoecidos nas salas de aula, foram obrigados a pegar mais turmas de uma hora para outra, porque contavam a chamada minutagem para para o tempo de planejamento. Uma covardia, uma crueldade.
25: A proposta que estipula a hora-aula como medida para calcular o tempo de profissionais da educação básica destinado às atividades diretamente com estudantes já pode seguir para análise do Senado, a menos que haja recurso para votação antes pelo plenário da Câmara. Da Rádio Câmara, de Brasília, Paula Bittar.
3: Rafael Brito, do MDB de Alagoas, defende o cumprimento do piso salarial do magistério para todos os professores, incluindo os temporários. Ele alerta que quase metade dos estados e a maioria dos municípios brasileiros ainda não pagam o piso para a categoria.
8: Valorizar o professor é uma das políticas públicas que mais impactam a qualidade da educação. Um professor valorizado, com remuneração digna e segurança para exercer sua função, ele com certeza absoluta tem melhores condições de ensinar, de se dedicar aos alunos e de permanecer na carreira por muito tempo. Então a gente defende, né, o cumprimento do piso.
12: Rafael Brito orienta os profissionais que ainda não recebem o piso salarial a procurarem seus sindicatos ou o Ministério Público. O deputado reitera que o cumprimento da lei não é um favor à categoria, mas um direito conquistado.
13: Previdência.
3: Maria do Rosário, do PT do Rio Grande do Sul, é autora do projeto que institui pensão especial para crianças e adolescentes que perderam a mãe em decorrência de feminicídio. Ela afirma que a medida garante apoio financeiro para que os órfãos permaneçam com seus familiares em vez de serem encaminhados a abrigos.
14: Essa lei é importante porque as crianças, os órfãos de mães que foram assassinadas, em geral, o pai dessas crianças ou o padrasto é que cometeu esse crime. E a criança perdeu a mãe, perdeu o pai, perdeu o padrasto. Quando a mãe não deixa nenhuma pensão porque, enfim, já vivia uma condição de hipossuficiência, de pobreza, eu sempre fiquei me perguntando e ouvindo as avós que ficam com essas crianças, eu me dei conta que a orfandade significa uma grande responsabilidade para o Estado brasileiro.
12: Maria do Rosário lembra que o feminicídio deixa impactos permanentes na vida dos filhos das vítimas e defende o fortalecimento de políticas públicas de prevenção à violência contra a mulher. Ela também pede que o Estado atue para evitar novos casos e assegurar proteção às crianças afetadas.
13: Votação.
3: O plenário da Câmara pode votar projeto que cria mais exigências para a fabricação, comercialização e uso de fogos de artifício. O repórter Antônio Vital traz mais informações sobre a proposta.
15: Ganhou o regime de urgência e está pronto para ser votado no plenário da Câmara. Projeto que regulamenta a fabricação, a importação, o armazenamento, o transporte, a comercialização e o uso de fogos de artifício. O projeto, já aprovado pelo Senado, prevê punições para quem descumprir as determinações. A queima não autorizada de fogos de artifício, por exemplo, poderá acarretar pena de detenção de 6 meses a 2 anos ou multa. A proposta já foi aprovada por 2 comissões da Câmara, com alterações em relação ao projeto original. Nas comissões de segurança pública e de meio ambiente, o texto final prevê apenas o uso profissional para os fogos que possam causar lesão grave e morte ou danos ao patrimônio e ao meio ambiente. Determina ainda que as fábricas só poderão ser instaladas na zona rural. Na Comissão de Constituição e Justiça, o relator deputado Lafayette de Andrada, do PL de Minas Gerais, incluiu limites para o barulho provocado pelas explosões. O limite máximo será de 120 decibéis nos lugares onde os eventos são autorizados. Nas áreas residenciais, o limite foi fixado em 110 decibéis e em locais considerados sensíveis, nas cidades, de 85 decibéis. O parecer, porém, não chegou a ser votado e o relator Lafayette de Andrada defendeu a aprovação do regime de urgência para o projeto.
17: Esse é um projeto importante que, na verdade, procura dar toda uma roupagem e uma legislação para a questão de fogos de artifício. Não só para a questão dos decibéis, dos barulhos, considerando os animais, considerando os autistas, considerando os locais, mas também toda a estrutura de comercialização, de armazenamento, ou seja, de segurança. É um projeto muito amplo, merece ser debatido e, portanto, peço aos senhores deputados voto favorável à sua urgência.
15: O regime de urgência foi criticado por deputados do Missão e do Novo. A deputada Adriana Ventura, do Novo de São Paulo, disse que há pontos positivos na proposta, mas criticou a criação de novas exigências para fabricantes e comerciantes de fogos.
18: Nossa grande questão, e essa é a razão pela qual a gente vai orientar contrário, é que amplia muito a intervenção estatal sobre o
25: uma atividade econômica que já está regulada por diversos órgãos públicos. Cria um monte de exigências de licenciamento, certificação, rotulagem, armazenamento, fiscalização. Então, a gente tem uma preocupação, a gente quer debater esse projeto, a gente se coloca à disposição para melhorar o projeto, para poder votar favoravelmente o mérito, se for o caso, mas é não.
15: Com regime de urgência, o projeto que regulamenta a fabricação, o transporte, a comercialização e o uso de fogos e

0: projeto aprovado pela Câmara reconhece a BR-319 como infraestrutura crítica para a segurança nacional. Capitão Alberto Neto, do PL do Amazonas, defende a proposta argumentando que a medida é essencial para integrar o seu estado e Roraima ao restante do país.
1: Segundo o capitão Alberto Neto, o projeto prioriza investimentos na rodovia e simplifica o processo de licenciamento ambiental. O deputado argumenta que a BR-319 vai facilitar o escoamento da produção, ampliar o acesso a serviços públicos e fortalecer a presença do estado na região.
2: Então nós vamos destravar os licenciamentos ambientais, nós vamos trazer orçamento, mostrar a importância estratégica da BR-319 para o país. É um sonho de todo o amazonense e que nós queremos pertencer verdadeiramente a esse país. A gente não, nós não queremos ficar isolado. Isso afeta diretamente a nossa economia. No momento de estiagem, por exemplo, onde os nossos rios têm dificuldade para navegação, é uma saída para o escoamento da nossa produção.
3: Consumidor.
0: Comissão aprova a proposta que busca resguardar direitos dos consumidores em relação ao uso de inteligência artificial. A repórter Silvia Munhato explica como isso pode ser feito.
4: A Comissão de Ciência, Tecnologia e Inovação da Câmara dos Deputados aprovou o projeto que estabelece diretrizes para proteger os direitos dos consumidores no uso de produtos e serviços que empreguem inteligência artificial, com foco em transparência, equidade e privacidade. As empresas ficam obrigadas a informar de forma clara e destacada quando o consumidor estiver interagindo com sistemas, respostas ou conteúdos gerados por IA. Também devem explicar de maneira acessível a função do algoritmo e seus impactos sobre a experiência do usuário. Em caso de decisão automatizada, como recusa de crédito, o consumidor terá direito de solicitar informações sobre os critérios utilizados. Além disso, poderá recorrer da decisão e pedir revisão humana. O projeto assegura ainda o direito do consumidor de pedir a exclusão de seus dados de bancos usados para treinar ou operar sistemas de IA. O texto ainda proíbe o uso de sistemas de IA que resultem em discriminação algorítmica, ou seja, tratamento desigual baseado em raça, sexo, idade, deficiência ou qualquer outro fator protegido por lei. É o que explica o relator, deputado Davi Soares, do Podemos de São Paulo.
5: É importante deixar claro que a IA, ela não nasce preconceituosa. Ela aprende a partir de informações que recebe. Se esses dados contiverem vieses ou discriminações, as respostas também poderão ser injustas ou discriminatórias. Por isso que o projeto estabelece a proibição da discriminação algorítmica e determina que as empresas adotem medidas para identificar e reduzir esses vieses.
4: O descumprimento das regras sujeitará as empresas à advertência com prazo para correção, multa de 1 a 5% do faturamento e suspensão temporária do uso de sistemas de IA. O texto também autoriza o uso de IA certificada pelo Executivo para revalidar receitas médicas de medicamentos de uso contínuo, conforme regulamentação a ser definida. A proposta, que busca proteger os consumidores em relação ao uso da inteligência artificial, será analisada pelas Comissões de Defesa do Consumidor e de Constituição e Justiça. Da Rádio Câmara de Brasília, Silvia Munhato.
3: Trabalho.
1: Glauber Braga, do PSOL do Rio de Janeiro, defende a proposta que reduz a jornada de trabalho e acaba com a escala 6x1 sem redução salarial. De acordo com o deputado, a medida garante mais dignidade e tempo de descanso para os trabalhadores.
6: O trabalhador brasileiro tem o direito de ter mais um dia à sua disposição para ter vida além do trabalho, para cuidar da sua saúde mental, para estar mais tempo com a sua família, para ampliar a sua formação sobre os mais variados temas, para fazer aquilo que ele queira fazer. Eles vão ficar mais dispostos, com uma maior capacidade de trabalhar, já que eles não estão sendo explorados à exaustão, como é o regramento que a gente tem nos dias de hoje.
0: Glauber Braga argumenta que experiências internacionais já demonstram que a produtividade das empresas não diminui com a redução da jornada. Ele cita ainda que pesquisas de opinião mostram que a grande maioria dos brasileiros apoia o fim da escala 6x1.
1: Termina agora o jornal Câmara dos Deputados, produzido pela Rádio Câmara, com trabalhos técnicos de Wellington Teles e apresentação de Val Monteiro e Luciana Vieira. Uma boa noite.

0: para você.
1: A Voz do Brasil volta na segunda-feira. Boa noite e bom fim de semana.
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5: 8 horas.
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7: Agora, as melhores dicas para carros e motoristas em conexão com o mercado automobilístico. 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
8: É um item básico de manutenção, mas muitos ficam em dúvida sobre o nível do óleo do motor. A verificação do nível de óleo é feita pela vareta integrada ao motor. Puxa-se a vareta, limpa-se o óleo na sua ponta, volta-se a vareta para o lugar, puxa de novo. Onde é que está o nível do óleo? Tem que estar entre o máximo e o mínimo no espacinho próprio para isso na vareta. Se ele estiver abaixo do mínimo, é sinal de perigo. Que o óleo pode estar sendo queimado ou vazando. É bom ficar de olho. Se ele continuar abaixando, leve o carro para o mecânico, pois o motor pode acabar fundindo. E se o óleo da vareta estiver meio esbranquiçado e com umas bolhas, muita atenção, pode ter sido água que foi para o cárter. Um grave problema mecânico que deve ser imediatamente reparado.
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1: Quero trazer aqui uma frase do jogador de basquete Michael Jordan, um fenômeno na área que ele atuava. A frase é a seguinte: eu perdi mais de 9.000 tiros livres, arremessos livres na minha carreira. Eu perdi quase 300 jogos. Em 26 vezes, tive a bola do jogo e perdi. Eu falhei uma e outra vez em minha vida. E é por isso que eu consegui. Não tenha medo de falhar, não tenha medo de errar. Todo mundo erra, todo mundo falha. O importante é aprender com essas falhas, se respeitar e buscar sempre evoluir. Só não erra quem não tenta. Então, se você está aí no mercado de trabalho, se você está empreendendo, você vai errar, tá? Mas respeite os seus erros e aprenda com eles. Respeite quem está fazendo, respeite quem está tentando. Só não erra quem não está fazendo, quem não está tentando, ok? Essa é a reflexão que eu queria trazer aqui hoje. Um abraço e até a próxima.
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